0: 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Uma ótima noite para você.
1: A Voz do Brasil volta amanhã. Boa noite.
0: Você ouviu A Voz do Brasil. Boa noite.
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3: Amigo ouvinte, fique em paz onde estiver. Amanhã, se Deus quiser, vamos voltar.

0: pa. Oh, é mais um hit do Yuri Martins? Ah, eu quero saber a novidade, ladrão. O Lula já saiu da cadeia, ladrão.
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0: Zé Neto e Cristiano.
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0: Que coisa linda, que honra, gente.
1: Obrigado. Muito obrigada, gente. Que Deus abençoe vocês. Valeu, Goiânia!
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0: Obrigado, gente.
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1: Roda aí, playboy. Tamo junto, safadão. Eu não me sacio, não, hein.
2: O moleque do sítio chegou, hein, fio.
1: E aí, Kevin?

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0: Castro e Henrique Juliano. Se liga nessa moda.
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1: Aquilo é um cavalo.
0: Esse cavalo amarelo.
1: Vai estar na moda, gente.
0: Mas que moda, cavalo só tem bairro, rapaz.
1: A onda agora é o cavalo amarelo.
0: Mas então quer dizer que focinho de porco é tomada. Tô louco, então.

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1: Galera, deixa eu contar uma história pra vocês agora. E pra contar essa história, eu quero convidar um grande amigo nosso, Renato Albani! Uou!

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0: Oi, Zezé.
1: Oi, Luciano.
2: Fala, Luciano.
0: Vamos cantar uma música junto?
1: Vambora, rapaz. Que música?
0: Essa aqui, ó.
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1: Caramba, essa música é maravilhosa, Alexandre. Deixa comigo.
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0: isso aí.
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0: Uma salva de palmas, Marcos Mioto. Que guitarrista maravilhoso.
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0: aqui comigo, que maravilha.
1: Obrigado, irmão.
0: Valeu, família. Deus abençoe vocês. Que lindo, ficou lindo, Deus abençoe.
1: Projeto lindo, abençoado. Muito obrigado pelo convite. Feliz e honrado por estar louvando com vocês aqui. Obrigado.
0: Gratidão nossa para vocês.
1: E não importa o que a gente esteja vivendo, se Deus está, tá tudo bem.
0: Se Cristo está no barco, tudo vai bem.

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Alô, bom dia, bom dia, bom dia, Laguna Carapã, bom dia, região. Bom dia pra você que está ligadinho com a gente através do aplicativo em qualquer lugar do Brasil. Bom dia. Preste atenção, no pé na bota. Hoje é dia 3 de setembro de 2026. Quero ver todos malhando. É quinta-feira, na quinta-feira de novo. Começando mais um programa Terra Sertaneja pra você. Agora são 5 horas e 2 minutinhos. Longe, sem saber pra onde vai, trazendo Joãozinho e você. Sua participação é importante pra gente, hein? É muito importante que você participe conosco, que você peça sua música, sua moda. Sua participação com a gente aqui pelo telefone 99997-1049. 99997-1049. Você participa com a gente, pede sua música, manda seu alôzão, manda seu bom dia também. Comprei um celular desse que não tem botão. É isso aí, participe conosco, manda seu zap pra nós, beleza? Bom dia pra você! É quinta-feira, né? Quinta-feira, pré-sexta-feira, segundo alguns amigos aí.

tocar moda boa, vamos tocar moda bonita aqui na programação do Terra Sertaneja, começando com mais, mandando um abraço, vamos já mandar bom dia também, né? Já tem gente com a gente, muita gente com a gente, curtindo a nossa programação. Eu mando um bom dia lá pra Dona Cida, é isso aí, Dona Cida, o Antônio, né, o Antônio Polícia, lá na Central, acompanhando aí o Terra Sertaneja, curtindo a programação do Terra Sertaneja com a gente. Muito obrigado, viu? Muito obrigado mesmo por essa companhia, muito obrigado mesmo por esta maravilhosa audiência.

0: juntinho nós dois, Dela e Delinha, música bonita para você na manhã. Ouvimos também Lourenço e Lourival, Vingança do Caçador. E a primeira foi Gini Geno, Jeito Caipira, nosso jeitão caipira, aqui na programação do Terra Sertaneja, na sua 104.9.
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0: Muito bem, hora certinha, agora são 5 horas e 14 minutinhos.
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muito bem, de volta aí com a programação. Bom dia para você que acompanha, nos acompanha nesta manhã. Manda um abraço, bom dia. Eu vou mandar um abraço especial, bom dia lá pro nosso ouvinte de todas as manhãs, o Valdomiro Franco. Valdomiro Franco e Ana Paula acompanhando a gente. Aquele abraço muito especial, bom dia. Bom dia, Valdomiro. Um abraço aí pro nosso amigo Nenê. É o Nenê da Ouro Preto. Valdomiro Franco, obrigado pela companhia, tá bom? Obrigado pela audiência, obrigado por estar sempre com a gente aí nas manhãs. Vamos então de mais moda, mais música aqui no Terra Sertaneja. Uma moda bonita pra você, mais uma aqui na manhã. Do Bar e Delay. Aconteceu comigo. Comigo não. Ah, isso aí de jeito nenhum.

0: Xinga essa sirigaita.
1: Sei lá.
0: Tá de caso com ela? Jura? Quer que uma cobra te pica se estiver mentindo? Uma cobra cascavel?
1: Ô, Su, será que não dá pra você arrumar uma cobra mais mansa, não? Cascavel, Deus me livre desse trem, Su.

0: Muito bem, agora 5:26.
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0: 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Eu vou mandando então bom dia para essa moçada que curte a nossa programação. Mandar um abraço especial lá pro Zeca Sense e pra dona Clarice, tá bom? Um abraço, viu, Zeca? Obrigado pela audiência, obrigado pela companhia. É o Zeca Sense sempre com a gente, todos os dias, né? Acompanhando aí o Terra Sertaneja. Obrigado, viu, Zeca? Aquele abraço especial para você, bom dia. Eu quero ouvir uma moda, eu toco pra você essa moda aí, tá bom, Zeca? Daqui a pouquinho, já na sequência da programação, tô procurando ela aqui, eu não consegui achar ainda, vou achar agora, beleza? Enquanto isso, vamos curtindo aí, ó. Momentos Felizes, é o Teodoro Sampaio. Daqui a pouquinho, eu mando aí pro Zeca Sense, aqui na nossa programação. Bom dia!

esse é o preço da mentira. O preço da mentira com Tuto e Tota foi lá pro nosso amigo Zé Cassense, foi lá pra dona Clarice. Obrigado, hein? Obrigado pela participação, pela companhia. Ouvimos também o Teodoro e Sampaio. Momentos felizes. Nessa sequência pra você. Bom dia.

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10: Muito bem, agora são 6:39, vamos de lá para a Genesi, ligadinha com a gente, curtindo a nossa programação. Obrigado, viu, Genesi? Obrigado aí pela participação, obrigado pela companhia. Genesi sempre conosco nas manhãs, um abraço muito especial, Genesi lá de Dourados, né? Um abraço para a Genesi, para o Mauri Grando também, lá do Lava Jato, Angico Preto, ouvindo, curtindo a programação conosco. Aquele abraço muito, muito, muito especial, tá bom? Bom dia. Alô, Jardim, pessoal de Jardim também, curtindo o programa com a gente, o Marco Baterista. Daqui a pouquinho toca sua moda, tá bom, Marco? Vou atender a Genesi agora com o Mato Grosso. É, a Genesi vai ouvir aí, Mato Grosso e Matias. Música bonita, 24 horas de amor.

Mato Grosso. Mato Grosso e Matias, 24 horas de amor. A Gênesis pediu. Bom dia, Joãozinho. Toca a música do Mato Grosso e Matias. Eu ofereço pro meu amado Mauri Grando. Obrigado, hein, Gênesis, pela participação, tá bom? Agora especial pra você. Daqui a pouco tem do fundo da grota. Lá pro nosso amigo Marco Baterista, lá em Jardim. Um abraço, Marcos. Um abraço também mandando um abraço especial lá pra São Miguel do Oeste, lá em Santa Catarina. Um abraço pro meu amigo Velázio. Velázio ligadinho com a gente também, curtindo a nossa programação. Bom dia, bom dia!

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8: Muito bem, tamo junto, são 5h49, 5h49. Vamos atender então o nosso amigo Marco, baterista lá de Jardim. Antes eu vou mandando um abraço especial lá pro Tiné, pra toda a moçada da Pastelaria Avenida. Aquele abraço especial pra vocês aí, tá bom? Um abraço pra todos aí da Pastelaria Avenida. Bom dia, Joãozinho. A Pastelaria Avenida, Elisa, Giovano, Tiné. Toca para nós Zezé de Camargo e Luciano, irmão da Lua, amigo das estrelas. Beleza, vamos tocar. Eu acho que só vou conseguir tocar depois aí do horário eleitoral, tá bom? Grande abraço, Tiné, bom dia. Bom dia a todos aí da Pastelaria Avenida, todos os dias ligadinhos com a gente. Um abraço muito especial, o pessoal aí, né? Elisa, o Tiné, a Giovana. Um ótimo café, também aí uma maravilha de pastéis aí, né? Abraço, bom dia. Eu vou mandando um bom dia também lá pro meu amigo Nerci Quelmento, lá do CAU, né? O Nerci, Dona Nelly, o Miguel também, né? Bom dia, João, toca pra nós. Vou pra Santa Catarina, terceira dimensão. Tamo na escuta, grande abraço pra você também, viu, meu amigo? Um abraço aí pro Nerci, pro Dona Nelly e também pro Miguel, ligadinhos com a gente. Então vamos aí pra sequência, né? Vamos atender aí o nosso ouvinte lá de Jardim, né? O Marco baterista, acompanhando, curtindo a nossa programação. Bom dia, meu amigo Marco. Como é que tá aí em Jardim, beleza? Bom dia, Marco.
9: Bom dia, Joãozinho.
8: Bom dia.
9: É Marco, baterista.
8: Ô, Marcão, beleza?
9: Toca aquela pra nós, aquela do...
8: Do fundo da grota. Bora lá.
9: Ofereço pra todos de Laguna. Falei no bairro do Sossego, todos os lugares aí de Laguna, Carapã.
8: Beleza, meu amigo. Obrigado pela audiência. Agora 5h51. Um abraço especial para você que acompanha a gente. Alô, meu ouvinte de todas as manhãs, ouvinte aqui do programa Terra Sertaneja. Bom dia, João. É o Júnior City. Um abraço, Júnior. Obrigado por estar com a gente, beleza?

Muito bem, 5 horas 55 minutinhos, 5h55. Vamos mandando um abraço especial. Vamos dar um abraço especial lá pro Wilson Gava, meu amigo Wilson Gava, curtindo o programa com a gente. Rapaz, não tava aparecendo aqui no computador as mensagens, rapaz. Olha só. Um abraço então lá pro Wilson Gava. Wilson pediu aí, deixa eu ver aqui, meu lugar é aqui. Vamos tocar depois e dá pra você, tá bom, Wilson? Vou atender o Nerci que aumento. Vou atender o Tiné, o Nerci que aumento. Vou atender o Wilson Gava, então, com o meu lugar aqui. Beto Espíndola também. Meu amigo Beto Espíndola também ligado com a gente lá na Central. E também a Edna Martins. Bom dia, João. Toca Encanto da Natureza. Beleza, também tá programadinho pra tocar aqui, beleza? Obrigado pela companhia, obrigado pela audiência. Moçada que está sempre com a gente nas manhãs, sempre curtindo nosso programa. Ouvimos aí o Baitaca do Fundo da Grota. Essa foi lá pra Jardim, né? Lá pro nosso amigo, pro nosso amigo Marco Baterista. Grande abraço, viu, Marco? Obrigado pela companhia, obrigado pela audiência. 5h56. Vamos então aí pra reflexão do Evangelho e daqui a pouquinho seguimos já direto com o horário eleitoral gratuito. Bom dia pra você.

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3: Olá, ouvintes da Rádio Interativa FM, lhe desejo paz e bem, aqui é o Padre Flávio, e estamos refletindo o Evangelho de cada dia. Hoje, quinta-feira, dia 3 de setembro, a Igreja celebra a memória de São Gregório Magno, que foi Papa e Doutor da Igreja. Evangelho, segundo São Lucas, capítulo 5, versículos de 1 a 11. Naquele tempo, Jesus estava na margem do lago de Genezaré, e a multidão apertava-se ao seu redor para ouvir a palavra de Deus. Jesus viu outras duas barcas paradas na margem do lago. Os pescadores haviam desembarcado e lavavam as redes. Subindo numa das barcas, que era de Simão, pediu que se afastasse um pouco da margem. Depois sentou-se e da barca ensinava as multidões. Quando acabou de falar, disse a Simão: avança para águas mais profundas e lançai vossas redes para a pesca. Simão respondeu: mestre, nós trabalhamos a noite inteira e nada pescamos, mas em atenção à tua palavra vou lançar as redes. Assim fizeram e apanharam tamanha quantidade de peixes que as redes se rompiam. Então fizeram sinal aos companheiros da outra barca para que viesse ajudá-los. Eles vieram e encheram as duas barcas a ponto de quase afundarem. Ao ver aquilo, Simão Pedro atirou-se aos pés de Jesus, dizendo: Senhor, afasta-te de mim, porque sou um pecador. É que o espanto se apoderara de Simão e de todos os seus companheiros por causa da pesca que acabavam de fazer. Tiago e João, filhos de Zebedeu, que eram sócios de Simão, também ficaram espantados. Jesus, porém, disse a Simão: não tenhas medo. De hoje em diante, tu serás pescador de homens. Então, levaram as barcas para a margem, deixaram tudo e seguiram a Jesus. Palavra da salvação. Queridos ouvintes, no contexto da pesca milagrosa, se dá o primeiro chamado a seguir Jesus, segundo o evangelista Lucas. Os apóstolos, portanto, sabem onde estão se metendo. Diríamos, numa expressão popular, a decisão de seguir Jesus acontece após escutar o seu ensinamento e testemunhar o seu poder, curando os doentes e agora realizando o milagre da pesca abundante. Acontece após os chamados tornarem consciência de suas próprias fraquezas e limitações, ao mesmo tempo que reconhece a força de Jesus em transformar não apenas suas vidas, mas a própria humanidade e o mundo. Cheios de fé e esperança, deixaram tudo e aceitam o desafio de serem pescadores de gente, ou seja, missionários, que leva a boa nova do reino. Que Deus também te abençoe, que seja você também um anunciador da salvação que vem de Cristo.

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4: Muito bem, 6 horas e 26 minutos, estamos de volta.

Avenida acompanhando a nossa programação. Beto Espíndola também conosco, bom dia Beto, obrigado por estar conosco. É, o Beto, também a Edna Martins lá na Central, é, Encanto da Natureza daqui a pouquinho para você. Eu mando um bom dia também lá pra dona Mercedes, Mercedes Franco, também acompanha o Terra Sertaneja. Bom dia, dona Mercedes. Obrigado pela audiência. Ela oferece uma música aí pra Rick Renner, filha. Vamos ver se vai dar tempo de tocar, né? Dona Mercedes Franco oferece pra filha, que tá de aniversário hoje, a Mayra. Um abraço, bom dia, parabéns, felicidades, muitos anos de vida aí pra Mayra. Ligadinha com a gente também, bom dia. É mandar um bom dia também pra moçada que está com a gente lá no Facebook, né? O pessoal do Facebook e o Gederson Salina lá do Carapã, bom dia. O Teno, é o Arseno Herbert, o Teno lá em São Miguel do Oeste, Santa Catarina, o Teno, a Cleice Jardel, a Aline, bom dia. São Miguel do Oeste com a gente, obrigado pela companhia. Paulo Efton, nosso secretário de infraestrutura. Também acompanhando a gente, aquele abraço, Paulo, obrigado por estar com a gente aí, tá bom? Paulo Efton, também toda a moçada aí da Secretaria de Infraestrutura de Laguna Carapã. E a Clerina, a esposa, também curtindo o programa conosco, bom dia! Joãozinho e você, vamos juntos nesta manhã, 99997-1049, é o telefone que você pode, que você deve participar com a gente. Hoje é dia 3, né? 3 de setembro de 2026, é terça, quarta, quinta-feira. Hoje é quinta-feira, um abraço muito, muito especial para você que curte a nossa programação da manhã. É isso aí, bora de moda, bora de música, vamos tocar moda boa, vamos atender então o Tiné e a toda moçada da Pastelaria Avenida, Zezé e Luciano. Irmão da Lua, amigo das estrelas, 6h29.

0: 6:40, Tião Carreiro e Pardinho, Encantos da Natureza. Nós ouvimos também, o Encanto da Natureza foi lá pro nosso amigo Beto Espíndola e Edna Martins, lá na Central. Grande abraço, bom dia, obrigado pela participação. Nós ouvimos também Meu Lugar é Aqui, foi lá pro Vilso Gava, pra Salete, pro Marcelo Pesarico, pra Jéssica. Nós ouvimos também Amigo da Lua, né? Deixa eu ver aqui, com Zezé de Camargo e Luciano, irmão das estrelas, né? Irmão da Lua, amigo das estrelas, é isso aí. Zezé de Camargo e Luciano foi lá pro Tiné, foi lá para todos da Pastelaria Avenida, a Elisa e a Giovana, né? Estão ligadinhos com a gente lá na Pastelaria Avenida, curtindo aí a nossa programação. Obrigado pela companhia, obrigado pela audiência.
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0: É isso aí, daqui a pouquinho tem Vitor e Léo na linha do tempo, lá pra dona Júlia. Dona Júlia pediu daqui a pouquinho, então, tá bom, dona Júlia? Grande abraço, obrigado pela companhia. Vamos também ouvir daqui a pouquinho, Rick Renner, Filha. A dona Mercedes Franco oferece pra Maíra, né? Pra filha Maíra, que faz aniversário hoje, mais uma vez, parabéns. Daqui a pouquinho vamos ouvir então a música Filha, homenageando aí a aniversariante de hoje, a Maíra, a filha da dona Mercedes.
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0: Agora são 6:41, vamos então mais uma vez para o nosso apoio. Eu volto daqui a pouquinho atendendo você que participa conosco na manhã.
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2: Muito bem, agora são 6:46, 6:46. Muito bom dia para você que acompanha a nossa programação. Aquele abraço especial. Bom dia para você aí do sítio, da chácara, da fazenda, moçada do leite, moçada aí das lavouras, né? Estão aí fazendo as aplicações de defensivos agrícolas, né? A dessecação e aquele abraço muito especial. Bom dia, obrigado pela companhia. Olha a hora certa, são 6:47. Manda um abraço especial para você que curte a nossa programação aí no centro da cidade, nos bairros, né? Pessoal da nossa grande região também, ligadinho aí, curtindo a programação do Terra Sertaneja. Aquele abraço especial, muito, muito, muito bom dia para você. Bom dia, dona Júlia.

0: Dona Júlia, bom dia. Alô, Dona Júlia, bom dia, tudo bem com a senhora? Bora lá.
1: Bom dia, senhor.
0: Bom dia.
1: Eu quero a música Linha do Tempo.
0: Linha do Tempo.
1: Cresce com meu amor.
0: Tá certo.
1: Cresce com José Adriano, com a Aline, pra todos vocês.
0: Lá no Rio Grande do Sul?
1: Pra Mercedes.
0: Beleza, Dona Mercedes.
1: Deus abençoa cada um de nós.
0: Muito obrigado. Bom dia.

Joãozinho e você, aqui na Interativa 104.9.

dona Mercedes Franco, pra filha Mayra, que aniversário é hoje, parabéns, felicidades Mayra, muitos anos de vida pra você, recebendo os parabéns da mamãe aí, dona Mercedes Franco. Ouvimos aí com Rick Renner, filha. Ouvimos também Vitor e Léo na linha do tempo lá pra dona Júlia. Obrigado, dona Júlia, pela sua participação. 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E também o Lava Jato Angico Preto. 6 horas 57 minutos, 6h57. Estamos chegando ao final

0: de mais uma edição do Terra Sertaneja. E abraço especial para você que participou, para você que mandou mensagens. Parabéns, muitas felicidades para Mayra de aniversário hoje.
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0: Amanhã, se Deus quiser, estaremos juntos de novo com mais uma edição do Terra Sertaneja para você.
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0: Com muita música boa, moda boa a partir das 5 da manhã.
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0: eu espero você.
1: Mas o resto,
0: aquele abraço.
1: Corre.

0: da Mato Grosso do Sul, Campo Grande, nos manda Alma Serrana pra cantar esse bonito chamamé.
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1: 7 horas e 6 minutos.

0: bom dia, estamos chegando nessa manhã de quinta-feira, dia 3 de setembro de 2026. O show da manhã começa agora.
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0: Bom dia pra você que está na nossa sintonia. Você está na 104,9 Interativa FM de Laguna Carapã.
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0: O nosso telefone pra você mandar a sua mensagem é 99971049. 99971049 pra você mandar pra mim o seu bom dia, o seu alô.
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0: Desejamos a você um ótimo dia. E daqui, ó, da Sara Cristina.
2: É um bom dia do Antônio Valentim.
0: Nossa gente. Desejamos a você um dia abençoado. E fim de semana tá chegando, hein? Amanhã já é sexta-feira. Mas ainda hoje temos muita coisa boa pra você, viu? Muita animação, muita alegria. Até às 9 da manhã você fica conosco no Show da Manhã.

0: 99710-4049. É o nosso número aqui, né, da rádio, pra você mandar sua mensagem. E dizer, Sara, que eu quero participar do sorteio de amanhã. Amanhã tem sorteio, hein? Não esqueça, sexta-feira é sexta-feira. Só alegria.
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0: Bom dia pra você que está fazendo aniversário hoje. Também já já vamos estar cantando os parabéns pra você.

Oremos, maravilhoso eterno Deus, Deus de Abraão, Isaac, Jacó, nosso Deus. Pedimos, Senhor, a Tua bênção para todos os ouvintes, todo o povo desta cidade, Pai. Que venha abençoá-los, Pai. Pois Tu conheces a necessidade, os problemas, as dificuldades de cada um, Senhor. Pedimos a Tua providência, a Tua ajuda, o Teu socorro, Pai. E que este programa, durante este horário, nesta manhã, que seja uma bênção na vida de todos. Para todos sempre te agradecemos. Em nome de Jesus. Amém, amém. E amém.

0: E o que se comemora hoje, no dia 3 de setembro?
1: 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E puxa o fole, sanfoneiro, quebra tudo, sanfoneiro, e não para, sanfoneiro. Isso aqui tá muito bom.
0: Dia da Lei Eusébio de Queiroz. Lembra a lei de 1950 que proibiu o tráfico de escravos para o Brasil?
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0: E Dia Mundial do Taekwondo. Lembra a lei de 1950 que proibiu o tráfico de escravos para o Brasil? E Dia Mundial do Taekwondo. Que homenageia a arte marcial coreana e sua inclusão nos Jogos Olímpicos. O Dia Mundial da Saúde Sexual, que promove a conscientização sobre o bem-estar sexual e

0: Quero mandar meu alô aqui pra Veneranda. Bom dia, Veneranda. Tá mandando bom dia pra nós aqui, né? Quer ouvir uma música? Já, já eu toco pra você, tá bom?
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0: 99971049.

algo fácil de olvidar, de esquecer, né? O grupo Los Celestiales, né? Oferecido pela nossa querida veneranda.

0: 3 de setembro.
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0: Parabéns pra você que está fazendo aniversário hoje. Feliz aniversário. Muitos anos de vida, muita saúde, paz, alegria, muito amor. Muito presente, muito docinho, muito bolo. Se for fazer bolo, me convida, tá bom?
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0: Desejamos a você um ótimo e abençoado dia pra você que faz aniversário hoje, dia 3 de setembro.
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0: Pra você que faz aniversário.
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0: Não poderia faltar.
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0: Já, já. Estaremos de volta.
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0: Vamos ouvir essa, hein?
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1: É isso aí, 7h28. Quero ver aqui, vamos ver quem mandou mensagem aqui pra nós. A Mercedes, bom dia. Ela diz, bom dia, Sara. Tudo bom? Quero oferecer o programa pra minha filha Maria, que está fazendo aniversário hoje. É Maria ou é Mayra? Toca uma música do Luan Santana. Vou tocar já já pra ela, hein?

0: Bom dia, Sara. Bom dia, Antônio. Aqui é o Marcos, baterista. Toca aquela pra nós, Cheia de Mania, Raça Negra. Ofereço para todos do Laguna.
1: É o nosso amigo Marcos, baterista. Parabéns. Mas antes vamos desejar os parabéns para Mayra, né? Que está fazendo aniversário hoje, filha da Mercedes. Parabéns. Feliz aniversário, muitos anos de vida. Muita saúde, paz, alegria. Que o seu dia seja maravilhoso. Parabéns, Mayra. Que Deus abençoe você grandemente, viu? E já já vou tocar a música que sua mãe pediu pra você. Feliz aniversário. Mas antes, a música do Marcos Baterista. Cheia de Mania, Raça Negra. 7 horas 30 minutos.

a Mercedes pediu uma música, né, do Luan Santana pra oferecer pra sua filha Mayra, que está de aniversário hoje. Luan Santana, tudo que você quiser. Essa música é linda. O pessoal tá meio apaixonado hoje, hein, meu bem? Tá vendo?

0: sim, você ouviu o Luan Santana. Tudo que você quiser.
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0: Quero mandar um alô aqui pro José Ney Franco, né? Que tá mandando aqui o seu bom dia. Olá, bom dia, Sara. Ótima semana. Que Deus abençoe. Muito obrigado, Ney. Que Deus abençoe você também, viu? Grandemente. Ele tá participando através da nossa live no Facebook. Que seu dia seja abençoado. E vamos ao nosso apoio comercial e já já estaremos de volta. Fica ligadinho.

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0: 7h43. Nosso telefone já está liberadinho para você, 9997-1049. Quero mandar meu alô também para Yolanda, Yolanda Nascimento. Bom dia, meu amor. Ela está participando através do nosso Facebook. Bom dia.
1: Bom demais ter você comigo.
0: E você pode estar participando também, lembrando.

0: assim vamos, né? Quer falar um pouco do sorteio, meu bem?
1: É, amanhã temos o sorteio, né? Temos a charada. E eu espero que você ganhe. Espero que você ganhe.

0: dia, Sari Antônio. Bom dia, dona Albaniza.
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2: Bom dia, dona Albaniza. Que seu dia seja uma maravilha hoje e sempre.
0: Abençoado, hein?
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0: E faço como a dona Albaniza. Todo dia manda meu bom dia pra mim, pro Antônio. E cada dia é um dia de a mais que ela pode estar ganhando no sorteio, né? Faça como ela. Se você participa 5 vezes na semana, você tem 5 chances de ganhar o brinde. Como outros, né? O Marcos Baterista, Veneranda, todos esses que mandam pra gente o seu bom dia, estão participando e estão já concorrendo ao sorteio.
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0: Amanhã nós temos alguns brindes bem bonitos, hein?
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0: Fora o piquezinho do Antônio.
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2: É o piquezinho. Tô doido pra fazer esse pix. Ninguém quer.
0: Ninguém quer.
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0: Eu quero, amor.

0: 99977-1049. Vamos falar do que se comemora o dia de hoje. O dia de hoje é comemorado o Dia da Lei Eusébio de Queiroz, que lembra a lei de 1850 que proibiu o tráfico de escravos para o Brasil. Também o Dia Mundial do Taekwondo homenageia a arte marcial coreana. Eu não sabia que o Taekwondo era coreano. Eu achava que era. Eu também não.
1: Baiano, né?
0: Eu me amarrei.
1: Que o Brasil ia criar uma arte marcial, uma atividade dessa, né? Baiana em lugar nenhum. Me amarrei, eu me amarrei,
0: vou amarrado nessa paixão. E a sua inclusão nos Jogos Olímpicos. Também é o Dia Mundial da Saúde Sexual, que promove a conscientização sobre o bem-estar sexual e

0: Tem dia pra tudo, né? Falando em dia, nós entramos no Setembro Amarelo. Setembro Amarelo, ele é, comemorado, não, ele é de conscientização sobre suicídios. Semana que vem vamos estar trazendo alguém aqui, né, pra falar sobre isso, esse assunto. Eu ganho um beijo. E também o Setembro Verde também, ele é Setembro Amarelo e Setembro Verde. Setembro Verde é a conscientização sobre doação de órgãos. Ontem eu falei que eu ia falar e eu acabei esquecendo, né? De falar sobre, sobre órgãos. Eu disse assim que eu não posso doar os meus órgãos, também eu não posso receber, né? Aí de tarde estavam me lembrando. O que você queria dizer com aquilo lá? Eu esqueci de falar ontem. Eu me amarrei, tô amarrado nessa paixão. Mas então vocês já estão ligadinhos, já sabem que Setembro Amarelo fala sobre conscientização sobre o suicídio, né? Que é algo assim muito interessante que anda acontecendo muito aqui no, né, no nosso mundo, né? Principalmente de adolescentes. No seu coração eu me amarrei.
1: Eu me amarrei. E policiais.
0: E pastores.
1: Pastores
0: também. Tem muitos pastores que estão se suicidando. Né? A gente. É uma coisa que a gente tem que estar ligado, né? Pra saber os sinais que dão, né? Por que a pessoa chega a esse ponto de tirar a própria vida?
1: Desespero, né?
0: Desespero.
1: Ou entra um colapso no cérebro de desespero, aí a pessoa tá aquele negócio que tudo não dá certo, nada vai dar certo, e aí ele põe na cabeça que nada vai dar certo mais, e ele já se acha um estorvo na sociedade, ele se acha discriminado pela sociedade, ele se acha despreparado para este mundo. É onde ele entra no colapso de desespero e vem a se suicidar.
2: Semana que vem.
1: Inclusive, eu trouxe uma mensagem lá no Paraguai, lembra?
0: Você foi.
1: Tava junto, né?
0: Sim.
1: Que um policial iria se suicidar no outro dia. Eu liguei pro pastor, falei, olha, eu estou indo para aí hoje, vamos fazer umas compras, ver umas coisas aí. E pastor Isaac, ele falou, olha, o mensageiro de hoje que ia ser no culto do jovem não pode vir, o senhor não pode trazer a mensagem para nós, já que o senhor é de fora e tá chegando aqui. Eu falei, a gente vai dormir aí. Ele falou, pelo amor de Deus, o senhor pode? Eu falei, posso, a gente estava já chegando aqui em Laguna, indo pro Paraguai, vindo de Ribeirão Preto. E levei a mensagem lá à noite. E de noite, aquela única alma lá que se rendeu. Depois eu fiquei sabendo que ele era um policial e que aquele dia aquela palavra tirou ele daqueles pensamentos, tirou ele, foi para a igreja, estava firme na igreja, era um policial paraguaio que estava preparado para se matar naquela noite. Ele foi, vou no último trabalho, último culto, vou ver o que Deus faz por mim, se não fazer nada.

0: o desespero, né? Mas ali Deus trouxe uma palavra de encontro ao coração dele e ele se regenerou e tá um homem abençoado lá na igreja, no Paraguai, na igreja do pastor Isaac Lima.
1: Para vocês verem que Deus faz, né? Às vezes a gente pensa assim, não, Deus não tá vendo a gente, não tá ouvindo, não me ouve mais. Mas não, Deus está ligado o tempo todo em você, viu?
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1: Eu tava falando sobre o negócio do Setembro Verde, que fala sobre doações de órgãos. Isso é muito importante, gente. A doação de órgãos. Se você tem vontade de doar os seus órgãos, quando você for fazer a sua identidade lá, você já coloca, né? Doador de órgãos. Ou se você não tem essa... não tem essa vontade, então você também pode, tem que falar, não doador de órgãos. Porque é através da identidade que eles...
0: É uma opção só, se você colocar, não sou doador de órgãos, não doa os órgãos. Se não pôr nada, parece que é doador automático.
1: É. Então, lá na hora de você fazer a sua identidade, você tem que falar se você é ou não doador de órgãos para eles poderem colocar... na sua ficha, né?
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1: e saber se você vai fazer ou não. Eu não sou doador de órgãos porque eu tenho uma anomalia genética chamada situs inversus totalis. É complicado o nome, mas a coisa é bem simples. Essa anomalia, eu nasci com todos os meus órgãos invertidos. Coração pro lado direito, fígado, o baço, vesícula, todos os órgãos internos são invertidos. Para quem nunca ouviu falar sobre isso aí, tá ouvindo agora, hein?
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1: A locutora dessa rádio tem esse diferencial também.
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1: Então, é por isso que eu não posso doar os meus órgãos, mas e nem receber, porque os órgãos das pessoas que
0: não
1: são que não tem essa anomalia, não dá certo com o meu.
0: Não encaixa os parafusos.
1: Não encaixa os parafusos, falou bem. Então, por isso que eu não posso doar os meus órgãos.
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0: A chatice, ela é uma gente boa, viu? Muito boa.
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1: Esse aí não trocaram, não. Esse aí ficou igual a todas as mulheres.
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0: Pode ir. Ai, amor. A gente que você não manda oi pra nós. Ela disse bom dia, ótimo dia pra vocês e um grande abraço. Dona Valdete Massoni.
1: Ai, mulher.
0: Ah, da borracharia, né, Dona Valdete? Deus abençoe seu dia grandemente, viu? E seu fim de semana seja mais abençoado ainda.

Suzy. Bom dia, estamos na audiência também. A Suzy, a dona Lurdinha. E a dona Áurea. Bom dia, menina. Deus abençoe vocês grandemente. Obrigado pela participação e pela audiência de vocês, hein? Isso é muito especial pra mim.

0: Gui também falou aqui, ó, Dona Albertina, né? Dona Albertina, bom dia. Ela diz assim, bom dia, ótimo dia pra nós, estou na escuta. Obrigado, Dona Albertina, que Deus abençoe grandemente a senhora, hein?
1: Com vocês.
0: Albertina foi uma das ganhadoras do brinde da semana passada, né?
1: Obrigada, é uma honra.
0: É uma honra mesmo. É. E assim como elas, vocês também estão participando, né, do nosso sorteio de amanhã. Eu não anotei ainda, era a dona Valdete, a Suzy, dona Lourdinha, a Áurea e agora a dona Albertina, que também está participando de novo dos brindes de amanhã, né? Amanhã tem sorteio.
2: Tão distante.
0: Participe! 9997-1049. 9997-1049.
2: Pode ser aqui.
0: Vamos ao nosso apoio comercial já já. Vamos ver quem mandou aqui pra mim, peraí.
2: Pensei que...
0: A Rutinha! Ruti, bom dia, meu amor! Ela disse que quer participar do sorteio. Sim, minha querida, já está participando.
2: Ah, eu fui feliz. Canta comigo.
0: Ruti Gonçalves. E você tem um dia abençoado, meu amor. E o fim de semana mais abençoado ainda, viu? Obrigada pela participação. E pela sua sintonia, viu?

0: vamos ao nosso apoio comercial e já já estaremos de volta.
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dia. Mas antes eu quero dar aqui o meu alô, né? Pra Lúcia Agüero, que tá ligadinha na nossa programação. Você, bom dia, estou na escuta. Ela tá na escuta através do nosso Facebook. Bom dia, Lúcia. Muito obrigada pela sua participação, hein? E o seu Mariano também. Depois, já já, eu toco a sua música, seu Mariano. Também a Rose Dalmazo. Bom dia, meu amor. Ela diz, bom dia, Sara. Que Deus abençoe grandemente o dia de vocês, viu?

entrar na porção da palavra. Temos poucos minutos para estar falando do amor de Deus sobre a nossa vida. Vou estar falando aqui em Marcos 12, do 28 ao 32. São apenas cinco versículos. Vamos estar falando, meditando, vendo que algumas coisas no esboço, meditando na porção da palavra. Líderes religiosos perguntam a Jesus sobre o grande mandamento. Os líderes religiosos perguntam a Jesus sobre o grande mandamento, o texto. Aproximou-se dele um dos escribas que o tinha ouvido disputar e, sabendo que ele tinha respondido bem, perguntou-lhe: qual é o primeiro de todos os mandamentos? E Jesus respondeu-lhe: o primeiro de todos os mandamentos é: ouve a Israel, o Senhor nosso Deus é o único Senhor. E, pois amarás, pois, ao Senhor teu Deus de todo o teu coração e de toda a tua alma e de todo o teu entendimento e de toda a tua força. Este é o primeiro mandamento. E o segundo, semelhante a esse, é: amarás o teu próximo como a ti mesmo. Não há outro mandamento maior do que este. Aqui nós entendemos, compreendemos, sabemos que Deus, ele é amor. Deus, ele quer o nosso amor, a nossa sinceridade, a nossa boa vontade, o nosso ânimo, a nossa coragem, a nossa fé. Que nós exerçamos, que nós sejamos, amemos as pessoas. Olha só, amarás o teu próximo como a ti mesmo. Tem gente que não consegue nem amar a si mesmo. Imagina o próximo. Imagine se você queria para você uma coisa que, vamos dizer, você iria temperar um copo de veneno e tomar? Não, né? Lógico que não. Se você tiver num juízo perfeito, não. E você iria dar isso pro seu próximo, deixar seu próximo tomar? Você iria, você comendo, fazendo qualquer coisa assim desse tipo, e vendo alguém com fome? Esse não seria o próximo a nos ajudar? O nosso próximo não é a nossa família que está bem em casa, que está com tudo lá, dormindo bem, comendo bem, se agasalhando bem. O nosso próximo é aquele que está passando luta mais próximo de nós. Isso é um mandamento bíblico. O nosso próximo não é só olhar para o umbigo dos meus parentes, dos meus... Muitas das vezes tem parente que nem merece isso, né? Mas é real, gente. Ou aquele que é mais amigo, a gente só olhar para ele, às vezes nós se deleitamos. Temos direito? Temos, de fazer a nossa festinha, nosso churrasco, nosso... Mas nós temos que olhar aquele que está mais próximo de nós, aquele que está sofrendo, que está lutando, que está precisando de uma ajuda.

de uma luta, ali abraçando uma causa sozinho, às vezes que não tem condições. Esse é o nosso próximo. E hoje eu quero levar aqui a palavra para você hoje. Eu quero levar ali dos nossos próximos para nós hoje. Nós temos uma causa aqui na cidade, né, que já foi falado esses dias aí. Nós temos uma causa ali também, é o nosso próximo, viu? Não é porque os parentes estão lá e então tem alguém acolhendo, e se alguém que está acolhendo precisa de ajuda, né? Vamos falar um pouquinho, eu quero falar aqui nesta palavra hoje um pouquinho da Pai. Ali é o nosso próximo. Ali nós temos que ver o que está sobrando em casa, o que está sobrando, tanto faz na conta, se tiver muito dinheiro, tira um pouquinho, vai ali no Sicredi e faz um depósito para ajudar os nossos próximos. Eles também fazem parte da sociedade, fazem parte de vocês, fazem parte da sociedade. Você, nós moramos nesta cidade e fazemos parte desta sociedade. Vivemos aqui, gostamos da cidade, se sentimos bem aqui, esta cidade para nós é uma família. E eles ali fazem parte da nossa família e são os nossos próximos. Eu estou dando um exemplo, mas é um exemplo bom. É um exemplo lícito, é um exemplo legal. Então quem ainda tiver no coração que só a prefeitura, o governo do estado tem que ajudar aquilo ali, eles já estão ajudando com o prédio, com os materiais, com os...

E aí? O que aconteceu? Aí aconteceu que ia passando um sacerdote lá e passou de longe do homem. Olha só. Ia passando um sacerdote e passou de longe do homem. Desviou do homem. O homem lá tudo quebrado, morrendo. Aí o que mais? Aí ia passando um levita lá e também passou de longe do homem. Tá, e aí? E aí veio um rapaz lá, um desconhecido, um rapaz lá que a palavra, né, fala um bom samaritano, não tem nome, né? Veio, nem nome tem, hein? Veio um desconhecido lá e se sensibilizou por aquele rapaz e pôs ele na sua cavadura, no seu cavalo, levou até a primeira estalagem numa cidade e lá deixou ele e pagou o dono da estalagem e falou: olha, cuida bem. E se faltar alguma coisa, quando eu voltar, eu estou indo viajar, resolver uns problemas, e quando eu voltar, eu pago o resto da conta dele. E aquele bom samaritano conhecia aquele homem? Sabia de que religião era? Era parente dele? Não era, mas era o próximo dele que estava necessitando ali de uma ajuda. Era o próximo dele que estava necessitando ali de um socorro. Era o próximo dele que estava necessitando do remédio. E passou um levita, um sacerdote passaram de largo. E o que, que eu diria para esse sacerdote? Esse levita? Falsos profetas, maus profetas, servo infiel, avarento, medroso. E hoje...

nós temos isso em qualquer lugar. Tem sacerdote hoje que só quer o pessoas de bem na igreja, pessoas que vai lá e dá o dízimo tudo certinho e olha bem e atende mais para aquele que é mais de primeiras cadeiras da igreja, que dá o dízimo, que canta bonito, que fala bonito, que prega bonito e que vai lá e que não falta culto. Esse para ele é bom, mas se está um lá precisando, lá próximo dele, passa um precisando de uma marmita de comida, ele não dá, não é capaz de enfiar a mão no bolso e dar. Ou um remédio. Então, nós temos que se sensibilizar e ver que no mundo está faltando amor, porque tem muita gente hoje dizendo que é bonzinho, mas quando aparece um realmente necessitado, ele vira as costas. Ele só quer o que é bom, só quer que a família dele fique de boa. Se vai na casa dele é um luxo, é uma maravilha, né? Anda de muitas das vezes de carro do ano e coisa, se abusar não dá nem carona para um coitado, um conhecido que está lá nesse... Gente, no mundo está esfriando, as pessoas estão amargas. E tem muitas pessoas que eu falo assim, não estou falando só sacerdote e bom samaritano, isso está incluindo padre, está incluindo pastor, está incluindo gente de tudo que é tipo de religião que faz esse tipo de coisa, é católico, é evangélico, e não só padre e pastor, mas é gente que serve a Deus nas igrejas católicas, igreja evangélica, qualquer tipo de igreja. Às vezes vai lá um pai de santo num centro de macumba e ajuda uma pessoa dessa, uma pessoa de centro espírito vai lá e ajuda uma pessoa dessa. E aí? Nós estamos no mundo onde nós não temos aí nas favelas que os traficantes ajudam as pessoas. Os traficantes ajudam as pessoas que necessitam nas favelas. Então, eu quero dizer isso aqui para você. Nós, não estou falando só aqui em Laguna Carapana, eu estou falando no mundo. No mundo falta amor. No mundo falta gente de bem. No mundo falta gente que se sensibilize, que tenha um coração, que mude o coração. O coração das pessoas estão dura. Então vamos aqui meditar mais uma vez aqui rapidinho na palavra, né? Eu vou deixar aqui rapidamente o esboço. Na época de Jesus, os judeus haviam acumulado centenas de leis. De acordo com a história, alguns líderes religiosos tentavam estabelecer uma diferença entre a lei mais importante e as menos importantes, enquanto outros ensinavam que todas eram igualmente obrigatórias e que era perigoso fazer qualquer distinção. Esta questão, apresentada pelo escriba, poderia ter provocado alguma controvérsia entre esses dois grupos, mas a resposta de Jesus resumiu todas as leis de Deus. As leis de Deus não são difíceis de serem cumpridas, porém, ser resumidas em dois princípios muito simples: amar a Deus e ao próximo. Esses mandamentos estão no Antigo Testamento, em Deuteronômio 6:5, Levítico 19:18. Quando você ama a Deus completamente e cuida do próximo como se a si mesmo, está se cumprindo os 10 mandamentos e outra lei do Antigo Testamento. De acordo com Jesus, esses dois mandamentos resumem todas as leis de Deus. Deixe que elas governem os seus pensamentos, suas decisões, ações. Quando não tiver certeza do que deve fazer, pergunta a si mesmo: o que demonstrará melhor o seu amor por Deus e pelo próximo? Então nós entendemos que os 10 mandamentos se resumem aqui nos dois: amarás a Deus sobre todas as coisas e o próximo como a ti mesmo. Aqui se resume todos os 10 mandamentos. Onde está o nosso amor? Onde está o nosso ego? Onde está o nosso ser humano? De ser humano e olhar, ver,

0: E se puder, é lógico que ninguém vai ajudar se não puder, né? Mas se puder, ajude o seu próximo. E o seu próximo não é seu irmão, seu pai, sua mãe, sua avó, seus parentes que estão tudo bem, que está tudo tranquilo, não falta nada. O seu próximo, para Deus, é aquele que está necessitando de você, perto de você. Aonde você estiver passando, que tiver um próximo que você sentir no coração que está necessitando, esse é o seu próximo. Aí você estará fazendo a vontade de Deus. Do contrário, tudo que fizer, se você não tiver caridade no coração, tudo que você fizer é em vão. Não fique escolhendo quem você ajudar, não. Não fique escolhendo, mas ajude aquilo que Deus, a quem você, Deus colocar no seu coração. E hoje, aqui eu, no meu coração, está para você ir ali na Pai. Dá uma olhada na situação, conheça se você ainda não foi, não conhece. Vai ali, se você tiver condições, no Banco Sicredi e faça um pequeno piquezinho, um pequeno depósito para eles. Não importa o valor, você não precisa dar seus milhões que você tem muitas das vezes. Você não precisa dar o seu salário que é abonado que você tem todo mês. Mas dá uma quantia que você sentir no seu coração e seja uma pessoa abençoada, que você está ajudando uns próximos que é da nossa cidade, da tua cidade, e que está precisando de você. Amém, amém e amém. Cantemos juntos. Deus abençoe a todos.
1: Palavra abençoada, né? Quero mandar um alô aqui para Silvina. Ela diz: bom dia, tudo bem? Paz do Senhor, quero participar do sorteio. Quero escutar o louvor, só Tu és Santo.

0: Santo de Nívia Soares. Que música linda, hein, Ney? Em Silvina. Minha irmã Silvina. Quero também mandar meu bom dia aqui, né, pra pastora Mari e o pastor Marcelo, né? Ela diz assim: paz do Senhor Jesus, bom dia! E o seu dia seja cheio de amor e paz. Vocês são bênçãos de Deus. Obrigada, pastora Mara. Que Deus abençoe grandemente também a sua vida e a vida do pastor Marcelo. E sempre estão ligadinhos na nossa programação e mandando, né, o nosso bom dia. E também vocês já vão estar participando do nosso sorteio de amanhã, né? A Silvina, o pastor Marcelo e a pastora Mara.
1: Amém. E também lembrando, né, ontem um grande culto ali de ensinamento sobre o dízimo, né? Ali na Igreja Avivamento, ontem quarta-feira. A gente deu a metade, né? Porque ele é muito extenso. E quarta-feira vai dar continuidade no, na finalização deste ensino, que vai ser uma benção para a tua vida de aprendizado.

0: sei, 8 horas e 32 minutinhos.
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0: E continuando o nosso programa, vamos ver aqui o que o Mariano Conceição falou.

0: a música da...
1: Peraí, deixa eu puxar aqui.
0: Bom dia, Sara.
1: Bom dia.
0: Aí põe a música da... O... Como... Luciano, Camargo Luciano. Na madrugada. Beleza? José Camargo Luciano. Isso que eu lembrei. Coloca a música pro Leandro Carlos.

0: Perdãozinho, por favor.
1: Eu achei uma aqui, Mariano. Vamos ver se é essa que você quer ouvir. Zezé de Camargo e Luciano. Madrugada em meu olhar. Deus abençoe seu dia, Mariano. 8 horas e 34 minutos.

0: É isso aí, Zezé de Camargo e Luciano, Madrugada em Meu Olhar. Pedido do nosso amigo Mariano, né? Vamos ao nosso apoio comercial e já já estaremos de volta.
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8:42, quero mandar aqui meu alô, né, pra Lúcia Gueiro. Ela participou através do nosso Facebook. Então, alô todo especial. Diz, bom dia, estou na escuta. Lúcia, muito obrigada, minha querida. Que Deus abençoe

0: da Judite, né? Que também sempre estão ligadinhas. A Cleonice, a Areni, a Márcia, a Nelci, a Ângela e a Ana Cláudia. Pra Rose Dalmazo, bom dia, meu amor. Também a Suzy Lima, Dona Lourdinha, a Áurea.
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0: Angélica, bom dia. Minha querida Dona Inocência.
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0: Eu tô falando das minhas listinhas aqui, hein, gente.
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0: Bom dia pra Dona Rosa Albertini. Já já eu vou ouvir o seu áudio, tá bom?
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0: Bom dia pras meninas ali da Pastelaria Avenida, Giovana e Elissa.
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0: Bom dia pra Dona Leide,
2: tava,
0: né?
2: Doido,
0: pra Ramona Medina, bom dia.
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0: Bom dia pra Silvia Zanini, as meninas, né? Que trabalham lá com ela. Bom dia.
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0: Bom dia pra Elisângela. Bom dia pra Ruth.
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0: Bom dia pra Dona Albaniza. Dona Albaniza ligadinha. Todo dia ela manda meu bom dia, né?
2: Não, Deus.
0: Pra Hélida.
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0: E a Dona Albertina também. Dona Albaniza e a Dona Albertina são...
2: Sim, volta e vem.
0: Ouvintes fiéis. Bom dia pra Rosângela. Bom dia.
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0: Bom dia ali pro pessoal ali do posto, a Emily, as mulheres, né? Eu falo das mulheres, meu esposo fala dos homens.
2: Vem cá.

0: Holanda.
1: Vem dançar comigo.
0: Zenaide Espíndola, né?
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0: Pra veneranda, bom dia.
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0: Bom dia também pra pastora.

Claudete Aranda mandou aqui pra mim, ó. Bom dia, Sara. Ótimo dia. Bom dia, meu amor. Já está participando também do sorteio de amanhã. Né, que... Você que manda pra mim meu bom dia, manda o seu alô, já coloco no sorteio.

0: acreditar.
1: E você, meu bem? É pra quem você vai dar o seu bom dia?
2: Então. Então, eu vou dar o meu bom dia aqui a todos os homens abençoados dessa cidade, né, nosso ouvinte aqui, né, que ligam pra nós aqui, é lógico. Se liga, nós mandamos o bom dia, né? Contribuímos. Se não liga, não tem como, né? Começando aqui meu bom dia pro seu Laércio Abril. Bom dia, um ótimo dia. O seu Maurido Lava Jato. Seus companheiros ali, os colaboradores. Seu Marcos Baterista, ouvinte aqui, participante todos os dias. Bom dia. Um bom e um ótimo dia ao Valdecírio Tonho ali da chácara. Também vai o meu bom dia aí pro Toninho e Miltinho, trabalham no posto, os colaboradores ali. Ao Mário, seu Mário ali da Império. Tarciso, nosso amigo Tarciso. O Valdo das Obras, vai o meu bom dia, um grande abraço. Ao... O Edson, da Borracharia, nosso amigo Edson, bom dia, Deus abençoe o seu trabalho. Ao senhor Mariano, um bom e um ótimo dia. E ao nosso amigo ali que fizemos uma amizade, o pastor pastor Marcelo ali da igreja do a Nova Jerusalém, o Viva.

acampamento. Como eu já falei, fizemos um trabalho ali de ensino ontem, abençoado. E quarta-feira estaremos dando continuidade, porque é um ensino muito prolongado. Ele é, pelo certo, bem explicado. É 3 etapas, mas vamos resumir em 2 e vai ser uma benção. E vai ser uma benção para aquele pessoal ali, para aquele povo, aqueles amigos. Que Deus abençoe grandemente, Pastor Marcelo. Seja uma benção nesta cidade aqui, viu?

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1: Oi, Sara, bom dia. Eu queria participar do sorteio, tá? Que é Rosa Bertini.
2: Já está participando.

0: falar pra vocês também sobre um curso que vai ser ministrado ali no CRAS, né? Mãos que acolhem, curso gratuito, viu? De manicure e pedicure. É uma oportunidade para aprender, se qualificar e transformar vidas, hein?
1: Tenho a impressão que o amor que um dia existiu entre nós.
0: Eles vão dar o material, ele já é incluso. Tem certificado garantido. E as vagas são limitadas. Você que tem inscrição ali no CRAS, vá lá, corre lá e vamos fazer esse curso.
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0: Vai ser todas as segundas e terças-feiras a partir das 13h30 até as 16h30. Só segunda e terça. As inscrições até o dia 4, hein? Que dia que é hoje? É até amanhã.
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0: O curso vai ser ministrado no dia 14 de setembro. Isso é um mês de curso. E até amanhã são as inscrições ali, né? Pra quem quer fazer o curso de manicure e pedicure profissional.
2: E vai ter cafezinho pro povo?
0: Com certeza.
1: Oh, meu amado.
2: Comida, as, gente. Vai ter alimentação.
0: É verdade. As inscrições é ali no CRAS, viu? Tem que levar os documentos de RG e CPF.
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0: E não esqueça que são vagas limitadas. Você tem hoje e amanhã só pra fazer essa inscrição.
1: Paz.
0: Curso profissionalizante de manicure e pedicure. Oh. Curso gratuito.
2: Professora.
1: Seja alegria.
2: Professora.
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0: A professora.
2: É.
0: É ela mesmo. A professora é a Sara Valentim.

essa é pra acabar com o programa, né? Então, não, gente, corram lá, né? Tô dando um recadinho pra vocês desse curso. Você que tem um

0: quer fazer um curso gratuito, quer fazer um curso bom, né? E não tem condições, esse aí está dando oportunidade para você, né? Você quer ter uma profissão na vida.
1: E ainda vai receber um kit, né?
0: Curso gratuito, quer fazer um curso bom, né? E não tem condições, esse aí está dando oportunidade para você, né? Você quer ter uma profissão na vida.
1: E ainda vai receber um kit, né?
0: É, eles dão o kit é todo gratuito. Todo gratuito.
1: Receber um kit para você começar aí a
0: Já
1: sua
0: começar a
1: jornada.
0: fazer, é verdade. Aproveite, gente. Corra lá no CRAS, viu? As inscrições são lá no CRAS.
1: Quando pode fazer?
0: Acho que a partir de 15 anos,
1: 15
0: 15,
1: anos,
0: 16
1: sim.
0: anos já pode fazer.
1: Olha aí, ó. É uma oportunidade para você aprender, jovem. E futuramente você pode ser uma grande profissional na
0: Exatamente.
1: área.
0: Eu comecei como manicure e pedicure. E
1: Olha aí.
0: nunca me faltou na minha mesa o pão ou a comida da minha família por eu saber essa profissão, que foi assim para mim uma revolução na minha vida. O que eu sou hoje, antigamente eu era só manicure e olha que eu batalhava e ganhava dinheiro.
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0: 8h55 minutinho.
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0: E
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0: vamos finalizando aqui o
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0: nosso show da manhã. Mas amanhã estaremos de volta.

0: vamos fazer a nossa oração aqui para nós encerrarmos o nosso trabalho de hoje.
1: Maravilhoso, eterno Deus de Abraão, Isaac, Jacó, nosso Deus, Deus que fez os céus e a terra com simples haja. Pai, Filho, Espírito Santo, pedimos o Teu haja na vida das pessoas, Senhor, é o desejo do nosso coração, que as bênçãos do Senhor sejam para aqueles que estão necessitados, precisando, aqueles, Senhor, que estão até mesmo desorientados com alguma coisa, Senhor, na necessidade. Pai, pedimos a Tua bênção, a Tua ajuda, o Teu socorro. Pai, Filho, Espírito Santo, se for enfermidade, Senhor, que seja sarada, se for alguma coisa, meu Deus, que o Senhor esteja curando, abençoando, dando graça, sabedoria, força, ânimo e coragem para essa pessoa não desistir, não desanimar, e as bênçãos do Senhor sejam com todos. Pai, Filho, Espírito Santo, todo o povo desta cidade, nossos ouvintes, todo o povo deste estado, meu Deus, que é uma bênção, uma maravilha, deste país, do mundo, Pai, em nome de Jesus, abençoa todos para todos sempre. Amém, amém e amém.
2: E confiamos.
0: E nós vamos despedindo aqui, né, deixando o meu bom dia e o meu abraço da Sara Cristina.
1: O pastor Antônio Valentim, Deus abençoe a todos vocês, todos nós, amém.
3: Bom dia!
0: Estaremos de volta amanhã, a partir das 7 horas da manhã, já com sorteio, final de semana, sextou. Fique com Deus e tchau, tchau.
1: Quero dar 100 reais para o povo, para quem ganhar a charada. Eu quero que alguém ganhe, eu exijo que alguém ganhe.
0: Fica ligadinho então, hein? Tchau, tchau.

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1: Louvado seja nosso Senhor Jesus Cristo, para sempre seja louvado. Queridos filhos e filhas, que a paz esteja com você. A quinta-feira eucarística é Jesus sacramentado. Graças e louvores se deem a todo momento ao Santíssimo e Diviníssimo Sacramento. Amado povo de Deus, filhos queridos, povo amado do Senhor, eu gostaria de lembrar que nós estamos em plena novena da exaltação da Santa Cruz, primeiro dia. Isso mesmo, exaltação da Santa Cruz. Na cruz do Senhor eu coloco a minha cruz. Saúdo a todos a partir da Rádio Evangelizar, de onde tudo começa. As rádios irmãs, cujos nomes cito neste momento. 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

Amém. Naquele tempo, Jesus estava na margem do lago de Genezaré e a multidão apertava-se ao seu redor para ouvir a palavra de Deus. Jesus viu duas barcas paradas à margem do lago. Os pescadores haviam desembarcado e lavavam as redes. Subindo numa das barcas, que era de Simão, pediu que se afastasse um pouco da margem. Depois, sentou-se da barca e ensinava as multidões. Quando acabou de falar, disse a Simão: avança para as águas mais profundas. Lançai as vossas redes para a pesca. Repito o que disse Jesus a Simão e a nós, a mim, a você: avança para as águas mais profundas. Lançai vossas redes para a pesca. Simão Pedro respondeu: mestre, nós trabalhamos a noite inteira e nada pescamos, mas em atenção à tua palavra vou lançar as redes. Assim fizeram e apanharam tamanha quantidade de peixes que as redes se rompiam. Então fizeram um sinal aos companheiros de outra barca para que viessem ajudá-los. Eles vieram e encheram as duas barcas a ponto de quase afundarem. Ao ver aquilo, Simão Pedro atirou-se aos pés de Jesus, dizendo: Senhor, afasta-te de mim, porque sou um pecador. É que um espanto se apoderara de Simão e de todos os seus companheiros por causa da pesca que acabavam de fazer. Tiago e João, filhos de Zebedeu, que eram sócios de Simão, também ficaram espantados. Jesus, porém, disse a Simão: não temas, não tenhas medo. De hoje em diante, tu serás pescador de homens. Então, levaram as barcas para as margens, deixaram tudo e seguiram a Jesus. Que lindo texto vocacional. Primeiro, estavam eles, depois de uma noite infrutífera com peixes, lavando as redes. Quantas vezes nós, depois de tanto trabalhar, de tanto buscar, de tanto fazer, vemos pouco resultado. O Senhor entra e diz: águas mais profundas, avance. A nossa tentação é desistir. A minha tentação, a sua tentação é desistir diante de um obstáculo. Duquem alto, dizia o Papa São João Paulo II. Avance para as águas mais profundas. E então, vocês terão uma grande surpresa. Queridos irmãos e irmãs, que mensagem forte! Você está olhando para a tua vida hoje, está olhando para a tua realidade e vendo as redes vazias, poucos resultados. O Senhor está entrando na tua vida hoje dizendo: avance, não recue, vá de novo, não retroceda, enfrente, nunca para trás. Agora vou contigo. Águas mais profundas da existência, águas mais profundas na santidade, águas mais profundas. Mas agora sob o mandato de Jesus, e o que se deu? Uma pesca milagrosa.

0: O Senhor faz-nos ter uma pesca milagrosa. Senhor, tu me olhaste nos olhos e está me mandando, avance. Você está me escutando, filho? Você está me escutando, filho? Avance, não recue. Não se desiluda no primeiro momento. Não guarde suas redes. Vamos! E no final do texto de hoje, não tenhas medo, Simão, não tenhas medo. A partir de hoje tu serás pescador de homens. Então, eles deixaram a barca e seguiram a Jesus. Portanto, a palavra de hoje para todos nós, e eu quero que você escreva isso. Se você tem o diário espiritual, já lembrando que o de 2027 já está pronto, já está pronto. Já foi conferido até 3 capas. Eu estou com o diário espiritual na minha mão. E eu grifei aqui. A palavra de hoje fica para todos nós. Avance para as águas mais profundas. Lançai vossas redes para a pesca. A palavra de Deus hoje, avance, não recua, coragem, não desista, avance, o Senhor vai contigo. Eu volto já.
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0: sempre começo o programa com a leitura do Evangelho e a oração do Evangelho. E eu quero mostrar aqui que, para mim, o diário espiritual é importantíssimo. Tanto que eu grifo. Não falei que a palavra orante é avance para as águas mais profundas e lançai vossas redes para a pesca. Pois bem, o diário espiritual de 2027 não é uma agenda. A agenda você encontra em qualquer lugar. Já está pronto. E eu tenho três modelos de capa. Você encontra em produtosqueevangelizam.com.br. Este é um vitral que lembra a terra prometida. O conteúdo é o mesmo. E como é bom você ter, porque você me acompanha na leitura orante. Depois nós temos um de capa verde, mais clássico. Olha, Diário Espiritual 2027, produtosqueevangelizam.com.br. E o terceiro, que é mais clássico ainda, também faz uma alusão à terra prometida, Diário Espiritual. Encomende o seu. E como é bom, eu digo por que que é bom. Tem o Evangelho e tem o Santo do Dia. Por exemplo, hoje, está escrito aqui, ó, São Gregório Magno, Papa, Doutor da Igreja, 22ª semana do Tempo Comum, tem o Evangelho do Dia. Então, faça isso e tem esse diário. De repente você está acompanhando um programa com o padre e Deus faz um apelo. O que que é esse apelo, padre? De repente, o que que é isso? Esse diário espiritual eu confeccionei a partir da direção espiritual que eu faço com um diretor. Então ele me pedia quais são os apelos de Deus. Então, no diário espiritual, você pega o dia e logo embaixo do Evangelho, de repente você está acompanhando o programa Experiência de Deus. Você está fazendo um momento de oração. Você tem linhas para escrever o que é que Deus falou naquele momento para você. Quais são os apelos do Evangelho na sua vida? Para fazer um bom exame de consciência e de repente você coloca ali, ó, preciso mudar nisso, naquilo, naquilo. E também dá para você fazer a sua agenda. Mas não é uma agenda. Pode ser. É um diário da sua vida espiritual. Adquira. Se antecipe, porque é de 2027. Três versões. produtosqueevangelizam.com.br. Lídia, que a paz de Jesus esteja com você.
1: Sua bênção, seu padre.
0: Deus abençoe, filha. Depois eu coloco exposto aqui. Vai lá, diga, Lídia, de onde você fala, meu anjo?
1: Que o senhor é uma bênção de Deus na nossa vida.
0: Muito obrigado, Lídia. Você fala de onde?
1: De algum lugar do Brasil.
0: Ah, tá. Tudo bem, você pediu anonimato. O que está acontecendo, Lídia?
1: Então, eu preciso muito que o senhor reze comigo pela minha neta.
0: Tá, o que está acontecendo?
1: Ela tem 14 anos, né? Está na adolescência e está com depressão. E está, assim, tendo crises de choro, não quer ir para a escola, está desanimada para qualquer coisa, assim, não quer saber da família. E já tem alguns meses que ela se afastou da igreja. Ela era bem presente na igreja e agora ela não quer mais ir na igreja, não quer mais saber de coisas assim, de coisas edificantes, né?
0: Entendi.
1: Ela está se afastando e está indo por um caminho não muito seguro. É, desconfiamos que ela está com envolvimento com drogas ilícitas. Tem falsas amizades e um desvio sexual.
0: Filha.
1: Seria mais ou menos isso. Se eu pudesse rezar comigo,
0: claro,
1: eu agradeceria.
0: Mas antes, vou rezar. Você pode ter certeza disso. Nós vamos rezar. Porque quando alguém liga e fala comigo, todos se tornam intercessores. Por isso que eu falo para as pessoas.

0: pessoas, eu já vou tocar no assunto. Padre, eu queria tanto pedir oração. A melhor forma que a pessoa tem para que a oração chegue lá no altar, hoje eu celebro duas missas, celebro às 16h e celebro às 17h30, é ligando 0800-410-6060, fala com os nossos atendentes, ou 41-3221-6060, mandando um WhatsApp. Lídia, e antes eu vou rezar, mas eu queria ligando 0800-410-6060, fala com os nossos atendentes, ou 41-3221-6060, mandando um WhatsApp. Lídia, e antes eu vou rezar, mas eu queria mais uma vez incentivar que vocês falem com os pais e fiquem observando quais estão sendo os gatilhos ou aquilo que está fazendo mudar tão radicalmente de comportamento. Porque você apresentou pontos muito, muito sérios. Uhum. Não é à toa que ela está se afastando da igreja. Não é por acaso que ela está na escola, não quer ir mais. Não é por acaso que ela está indo, se disse, talvez esteja usando drogas.
1: Sim.
0: E com, se falou a palavra desvio de sexualidade.
1: Sim.
0: Veja, é um conjunto de coisas que requer mais do que nunca dos pais muito presentes.
1: Sim.
0: Por mais que ela rechace, os pais precisam estar presentes. Sim. Primeiro, para ela se sentir amada no que ela é.
1: Sim, padre.
0: Tem que quebrar esse muro. Tem que ter diálogo. E diálogo de amor.
1: Uhum.
0: Porque senão ela vai se esconder mais. Ela vai fazer igual um caramujo. Ela vai entrar lá dentro da concha.
1: Sim, sim, padre.
0: E vai se abrir com pessoas que não vão ajudá-la. Pelo contrário, vão destruí-la. Uhum. Então, não é hora de briga. É hora de acolhimento.
1: Ah, tá.
0: E a partir desse acolhimento, tentar salvar o salvável.
1: Uhum.
0: De repente, encaminhando ela para fazer uma terapeuta.
1: Ela tá fazendo.
0: Certo.
1: Tá fazendo, e daí foi psicóloga, e ela faz acompanhamento com a psicóloga e com o psiquiatra.
0: Certo.
1: E eles que confirmaram, né, o quadro de depressão.
0: Certo.
1: Mas e ontem ela falou assim, você sabe como é que é, vó? Porque eu tenho depressão também há muitos anos. Ela falou, mas vocês que são adultos conseguem trabalhar com essa depressão, né? Conseguem lidar. E eu não tô sabendo o que fazer. Nossa, padre, doeu muito quando ela falou isso.
0: Eu acredito, mas filha, vou insistir em dizer, essa depressão não é gratuita. Você mesmo já identificou, mas não preciso entrar no mérito.
1: Uhum.
0: O que é que tá causando? E realmente, se o diagnóstico, não vou duvidar se o diagnóstico é depressão ou é uma tristeza camuflada, uma fuga camuflada que precisa olhar mais do que a ponta do iceberg. Tem que olhar mais profundo. Por isso que eu falei que os pais, neste momento, precisam estar com muito amor e próximos.
1: Uhum.
0: Vamos rezar juntos.
1: Por favor.
0: Em nome do Pai, do Filho,
1: em nome
0: do Espírito
1: Santo. Filho e do Espírito Santo.
0: Senhor Jesus.
1: Senhor Jesus.
0: Pelas tuas santas chagas.
1: Pelas tuas santas chagas.
0: Dolorosas e gloriosas.
1: Dolorosas e gloriosas.
0: Eu clamo pela minha neta.
1: Eu clamo pela minha neta.
0: Não precisa dizer o nome alto, mas diga baixinho.
1: Sim.
0: Senhor Jesus.
1: Senhor Jesus.
0: Eu a coloco no seu peito aberto.
1: Eu a coloco no seu peito aberto.
0: E peço, Jesus.
1: E peço, Jesus.
0: Que com o seu preciosíssimo sangue.
1: Que com o seu preciosíssimo sangue.
0: Cure as feridas.
1: Cure as feridas.
0: Emocionais.
1: Emocionais.
0: Sentimentais.
1: Sentimentais.
0: Cure esta depressão.
1: Cure esta depressão.
0: E tire este mal pela raiz.
1: E tire este mal pela raiz.
0: Curai minha neta, Jesus.
1: Curai minha neta, Jesus.
0: Amém.
1: Amém.
0: Que Deus abençoe, filha. Levaremos no altar do Senhor. Se você quiser deixar o nome dela, fique na linha que eles vão pegar. Eu volto já e volto com a leitura orante. Voltamos.

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Nós vamos para a leitura orante. Mas antes, eu quero lembrar. Nós estamos na quaresma de São Miguel Arcanjo. E você, fez às 9:30? Se não fez, faça logo depois do programa. Eu volto a lembrar que a intenção é a mesma sempre. Por isso, você que começou, não pare. Vamos juntos, vamos continuar. Mas hoje, eu senti necessidade de colocar nessa batalha espiritual que São Miguel afaste a tristeza. Você é uma pessoa que por algum motivo carrega uma tristeza. Eu não vou dizer, eu não sei porquê. Mas você acha que você tem momentos de profunda tristeza e às vezes uma tristeza que vem gratuita. Num pôr de sol, num final de tarde, quando você pensa na vida, aquela tristeza que te corrói. Hoje é a proposta. Na batalha espiritual de hoje, 17º dia, quaresma de São Miguel.

YouTube Padre Manzotti. Combate contra a tristeza que nos paralisa. Pensa nisso. Ontem, sobre a leitura orante, eu coloquei no Instagram. Aí eu tinha selecionado aqui. E eu coloquei o texto de ontem que muito me tocou. Que era exatamente

0: padre, as armas, Lisiane Meri Souza, é rezar, é confiar que a tempestade vai passar. A Denise Macedo, minha principal batalha hoje, é a saúde da minha sogra. Depois, Jacir Vieira, a minha luta tem sido contra o vício da minha família. Senhor, não me deixe sem resposta. E outra pessoa dizendo aqui, padre, que texto maravilhoso. Me lembra que as armas de Deus são mais poderosas que as armas do inimigo. Amém. Por isso, eu uso o Instagram para evangelizar, YouTube para catequizar. Então se inscreva no YouTube, Padre Manzotti. Se inscreva no Instagram, Padre Manzotti. Vai lá, gente, se inscreve, interaja. É uma forma de evangelização. Escute o que as pessoas têm dito sobre a leitura orante, por favor.
1: Sou Maria Elana, de Barbalha, Ceará. Vamos falar sobre a leitura de hoje, dia 27/8/2026, de 2 Coríntios.
0: Diga.
1: Na minha história, minha mãe adoeceu e foi para a UTI, fez 2 hemodiálises. Mas vendo ela naquela situação, sem reclamar de nada, pois ela era uma pessoa que nunca se reclamou da vida, mesmo doente, mesmo sofrendo com dores, eu nunca vi ela reclamar de nada. E sempre ela falava, se Deus quiser.
0: Isso.
1: Eu dizia, mãe, fica boa pra gente ir pra casa. E ela dizia, se Deus quiser. Nessa situação, eu vi que eu não podia fazer nada.
0: Isso.
1: Eu era só pedir a Deus.
0: É verdade.
1: E que ele fizesse a vontade dele.
0: Podia fazer muito, rezar.
1: Dela, porque eu não queria ver minha mãe sofrendo. Depois que ela foi pra UTI, ela faleceu na UTI. É, durante a hemodiálise, ela sofreu muito. Mas ali eu percebi que tudo era como Deus queria.
0: Sim.
1: E não como eu e minha família
0: mulher
1: queria.
0: Mulher de fé.
1: Hoje a gente tem mais fé em Deus.
0: Amém.
1: E pede que tudo seja feito da vontade dele.
0: Louvado
1: pois,
0: seja
1: como
0: Deus.
1: Meu pai dizia, Deus sabe o que faz e a gente não sabe o que diz. E Deus, na nossa tribulação, nos dê força e faça tudo conforme a sua vontade. Deus abençoe todos nós.
0: Amém, Maria. Obrigado por mostrar ser uma pessoa de fé. Deus sabe o que faz, nós não sabemos o que diz. Ditado muito válido. E eu tô vendo aqui, a equipe foi muito rápida. A Gisete comentando, doenças, vícios, joelho no chão e orações. A Maria Lúcia, eu enfrento minha batalha com as armas do Senhor. Oração, confissões, caridade e acima de tudo, fé. Muita fé. A Júlia, a minha arma é oração diariamente, terços em comunidade, jejum das sextas-feiras. Estamos numa batalha espiritual, gente. Inclusive, quaresma, que eu convido você a fazer hoje. Perdeu, faça depois no YouTube, Padre Manzotti. Meu abraço, Barbalha, Rádio Jangadeira FM, Bispo de Crato, Dom Magnus Henrique Lopes, Bíblia Aberta, cartilha de oração. E hoje, 2 Coríntios, capítulo 10, versículo 12 seguintes. Vamos lá? É claro que não nos atrevemos a nos igualar ou nos comparar com aqueles que pensam que são importantes. Como são ignorantes? Primeiro, eles resolvem quais as medidas que irão usar para se medir. E depois eles se julgam de acordo com essas mesmas medidas. Como diz o texto, ignorantes. Pessoas que se envaidecem. E aqui Paulo está dizendo, se envaidece até no serviço da igreja. Se envaidece no apostolado. Besteira. É a máxima de João Batista. Que eu desapareça e o Cristo apareça em mim. Mas a leitura orante de hoje me faz pular para o versículo 15. Assim, não nos orgulhamos do trabalho que outros têm feito em lugares que vão além dos limites que Deus nos deu. Pelo contrário, esperamos que a fé que vocês têm possa crescer e que nós possamos fazer um

0: trabalho ainda maior entre vocês, sempre dentro dos limites que Deus tem posto para nós. Eu grifei no intervalo: nós esperamos que a fé que vocês têm possa crescer. É o que mais nós desejamos. A ação evangelizadora da igreja, toda a ação de uma paróquia, toda a ação missionária, toda a nossa evangelização, também na obra evangelizar, tem este propósito: que a fé que vocês têm possa crescer. Eu vou repetir. Eu estou há 22 anos aqui, gente, de segunda a sábado, com outros programas, oração da manhã, oração, evangelho do dia, oração da tarde, terço das Santas Chagas. Qual o objetivo de tudo isso? Me exibir? Lhe garanto que não. Se fosse isso, eu já teria parado. Já deu. Mas qual o objetivo da obra evangelizar? É preciso esperar que a fé que vocês têm possa crescer. Eu pergunto: a tua fé está crescendo? Vou repetir e deixo no ar e volto rezando. Você sente que a tua fé em Deus está crescendo, está diminuindo ou paralisou? Rezamos depois.
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0: Gente, eu testemunho pela minha vida. Como a palavra de Deus é cheia de imprevistos. E nunca a gente lê um texto do mesmo jeito. Ainda na leitura orante de hoje, não mudei não. Quantas vezes eu já li a segunda carta de São Paulo aos Coríntios? Mas eu volto rezando e ao mesmo tempo escrevi aqui no intervalo: esperamos que a fé de vocês cresça. E eu agora faço uma pergunta: tua fé cresceu? Tua fé diminuiu? Tua fé estabilizou? Vamos rezar. Senhor Deus, dai-me.
1: Já caminhei no escuro, sem saber.
0: Uma fé inabalável, Senhor.
1: Com o peito carregado.
0: Dai-me, Senhor, uma fé.
1: Forças para seguir.
0: Que possa crescer na fé.
1: Esquecido na multidão.
0: Senhor Deus,
1: gritei por resposta.
0: Eu me faço esta pergunta: se nos últimos anos, se neste ano,
1: quando achei que era,
0: eu cresci na fé. Amém. Esta foi a leitura orante da palavra de Deus. Amém. Escute esse testemunho.
2: Eu sou uma mãe daqui de Alagoa Grande. Eu sou uma das mães que meu filho estava perdido no Rio de Janeiro. Ele não ligava para mim, eu não tinha notícia do meu filho. Eu sofri 3 anos pelo meu filho. E toda noite, padre, eu pedia: minha Nossa Senhora, eu não sei onde meu filho está, mas a senhora sabe. Minha mãe, cobre meu filho com teu santo manto. Eu dizia: Senhor, traz meu filho para casa.
0: Nossa, filha.
2: Mas o Senhor só traga meu pai no seu tempo e quando o meu filho estiver curado. Padre, hoje faz mais de 10 anos. Meu filho é casado.
0: Amém. Deus seja louvado.
2: Família, um bom marido, um bom dono de casa e um bom pai. Graça alcançada, graça testemunhada. Padre Reginaldo, estou associada.
0: Amém.
2: E que Deus e Nossa Senhora, Jesus, Maria e José lhe abençoe, lhe dê muita paz, saúde e muita sabedoria. Amém.
0: Amém, filha de Deus, lá de Alagoas. Alagoa Grande. Rádio Piemonte FM, Dom Edilson Soares Nobre de Guarabira. Gente, conta pra mim. Eu tô muito curioso de saber qual foi a criatividade que você teve com a flâmula que foi mandada. Nós mandamos para todos que colaboraram e ainda estão colaborando com a campanha de Jesus das Santas Chagas. Muito obrigado àqueles que estão ajudando ainda, porque os boletos não venceram. Mas o que vocês fizeram? Me contaram, volto a dizer, me mostraram até uma foto que fizeram uma almofada, tá bom? Outros colocaram num quadro, outros... Me conte. Conte como, padre, se eu não consigo falar com o senhor. Não, gente, é mandar 41-3221-6060. Grave um áudio. Quero ver a criatividade do povo de Deus. Luciana, que a paz de Jesus esteja com você, Luciana. Alô? Luciana? Luciana? José, bom dia, José. José,
3: bom dia, padre.
0: Deus abençoe. Você foi salvo no gol.

0: porque a Luciana não atendeu, fui direto para a segunda linha.
1: Foi, já tem quase um mês, padre, que eu estou tentando falar com
0: você. Olha aí, diga lá, de onde você fala, José?
1: É, padre, eu falo aqui de Brasília, né?
0: Distrito Federal, meu abraço, isso, Distrito Federal. Como é que você me acompanha?
1: É, na Rádio Nova Aliança.
0: Isso.
1: Então, na TV Evangelizar.
0: Amém! Pela Amém. Parabólica Digital, meu abraço à Rádio Nova Aliança FM, estive visitando, fui muito bem recebido pelos padres, pelos...
1: Graças a Deus.
0: Pelos padre. Coordenadores ali. Diga lá, José.
1: O padre, o meu problema não é comigo, é com meu filho e a minha sobrinha e a filhada. Todos dois têm problema de visão, entendeu?
0: O problema é com quem?
1: O meu filho e a minha sobrinha e a filhada.
0: Ah, entendi.
1: O mesmo propósito, sabe?
0: O que que eles têm?
1: O meu filho, todos dois têm problema de visão, né?
0: Sim.
1: O meu filho, meu filho foi de nascença.
0: Certo.
1: Ele tá com 28 anos. De uma das vistas, ele só vê um vulto, entendeu?
0: Certo.
1: Agora a minha sobrinha e a filhada... Já foi batida de carro, bateu no carro dela, tava três pessoas, ela como tava atrás, ela bateu o rosto no banco e ficou defeituosa do olho.
0: Entendi, entendi.
1: E já fez uma cirurgia, padre, mas não surtiu efeito.
0: Entendi.
1: Aí eu falei, não, eu fiz um propósito comigo, como padrinho e pai.
0: Isso.
1: Eu... já peguei essa causa e falei, eu vou conversar com o padre, vou expor para ele, para me ajudar nessa caminhada.
0: Claro. E não só a mim, mas a vantagem, eu até ontem pregava sobre isso no sermão do meio-dia, sabe, eu vou conversar com você, não põe mais ninguém no ar, sabe, José, eu sempre falo assim, tudo bem a pessoa rezar sozinha, não tem nada contra. Agora, quando a gente partilha para a comunidade, daí que eu falo importância de uma missa, que a nossa oração na comunidade, junto estabelecida, ela ganha uma força enorme. Quando você está passando para mim agora, não sou só eu que vou rezar, eu vou levar para o santuário, vou rezar missa na sua intenção, os intercessores vão rezar, hoje, na adoração ao Santíssimo. Então, você ganha muitos aliados rezando pela mesma causa. Por isso eu entendo. Mas eu gostaria de saber o nome do seu filho.
1: O meu filho é Douglas Andrade Silva.
0: Douglas Andrade Silva. Espera só um minutinho. E da sua sobrinha afilhada?
1: É Yara Andrade Lopes.
0: Yara Andrade Lopes. Como eu disse, vou levar no altar do Senhor e os nossos intercessores, terços, orações, jejuns. Nós temos um grupo muito forte e também os grupos de oração que nos acompanham e também outros que estão rezando agora, vamos rezar na sua intenção. E hoje nós começamos uma nova novena. Então, você tem um crucifixo em casa, José?
1: Tenho, e inclusive eu queria até pedir um aí pro senhor.
0: O quê?
1: O terço.
0: O terço, tá bom. Eu vou enviar, você vai ter que ficar ali para receber, para a gente pegar o seu endereço. Mas o que eu queria falar do crucifixo, nós colocamos um grande crucifixo aqui, e estamos começando hoje a exaltação da Santa Cruz, e tem uma parte que diz, na tua cruz eu coloco a minha cruz. Então, isso. Nesse intervalo, você vai pegar dois papéis, um papel, escreve o nome dos dois e coloca atrás do crucifixo.
1: Sim, senhor.
0: Como eu vou fazer também aqui, colocando as minhas intenções. Que Deus abençoe, José. Deus abençoe lá Brasília, Distrito Federal, Rádio Nova Aliança, Cardeal Arcebispo, Dom Paulo César Costa. Filhos queridos, faça isso nesse intervalo. Eu farei com as minhas intenções, faça você com as suas. Nós começamos a novena da Cruz Bendita pensando na exaltação da Santa Cruz. Qual a intenção você coloca na cruz de Cristo? Eu volto já.

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aniversário de Dom Antônio Ramis Rosino dos Santos, da Diocese de Caicó, Rio Grande do Norte. Dom Edgar Xavier Hertel, da Diocese de Palmas e Francisco Beltrão. Liberdade FM de Biquinhas, Minas Gerais. Bande Sorriso, Sorriso, Mato Grosso. Amado povo de Deus, enquanto eu vou fazendo, já colocou as intenções na cruz de Jesus? Eu coloquei as minhas três intenções, particulares e uma geral. Duas particulares e uma pedindo a graça de poder começar as obras na terra prometida. Filhos queridos, eu quero chamar a atenção para os 60 anos do jubileu da renovação carismática na peregrinação de maio do ano que vem. Vamos juntos? Será em Assis, terra de São Francisco, Santa Clara e São Carlos Acutis. Mas, atenção, a peregrinação dia 6 de maio nós saímos. Nós começamos no sul da Itália. Nós vamos para Palermo, onde nós iremos visitar uma cidade lindíssima. Depois, na peregrinação, vamos a Cefalu e celebraremos

0: uma catedral normanda. 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Fala com a Silvia ou com a Sandra. Filhos queridos, ainda quero dizer, já se programou para a festa da Santa Chagas, gente? Eu estou preparando meu coração, do dia 21 a dia 27. Então, Curitiba, região metropolitana, vocês são privilegiados, participar a semana inteira. Você de todo o Brasil, vem conosco. Lembrando, segunda, terça, quarta, São Pio de Pietrelcina, quinta começa o trido, sexta, sábado nós temos a procissão. E domingo, nós temos o dia todo de Jesus das Santas Chagas. E chegou a hora do primeiro dia da novena. E eu vou me valer, cadê o jornal que você recebeu? Pega lá, filho, pega o jornal. Mas por que eu vou pegar o jornal, padre, para rezar agora? Porque exatamente no Jornal do Evangelizador, você pode acompanhar a novena comigo na página 7. Primeiro dia da novena.
1: Vitória.
0: Pelo sinal da Santa Cruz, livrai-nos Deus nosso Senhor dos nossos inimigos. Senhor Jesus, por tuas chagas fomos curados, por tua cruz fomos libertados. Jesus, em seu próprio corpo levou nossos pecados ao madeiro, a fim de que morrêssemos para os pecados e vivêssemos para a justiça. Por tuas chagas fomos curados. Ó Jesus, em cujos ombros foram abertas feridas por causa do peso da cruz, feridas causadas pelo madeiro e pelos nossos pecados, se a cruz pesar, seja nosso sirineu. Se a cruz pesar e eu cair, ajude-me a levantar. Reze comigo na página 7. Que a tua cruz seja a minha salvação. Ó Santa Cruz bendita, onde a humanidade foi redimida e o Filho do Homem teve suas mãos transpassadas, seu peito aberto, de onde jorrou água e sangue. Ó Santa Cruz, instrumento de morte e de castigo, mas que pelo sangue redentor se tornou sinal de nossa salvação. Jesus, na tua cruz eu coloco a minha cruz. Qual é o seu pedido? Primeiro dia. Jesus, na tua cruz eu coloco a minha cruz. Eu coloquei três pedidos lá.

dois pessoais. Um na intenção de começar as obras na terra prometida. Salve, ó Cristo, doce esperança. Concede aos réus remissão. Dai-nos o fruto da graça que floresceu na paixão. Louvor a vós, ó Trindade, fonte de todo perdão. Aos que na cruz foram salvos, dai a celeste mansão. O Senhor esteja convosco, Ele está no meio de nós, abençoai, Senhor, a água, a roupa dos enfermos, as fotos de família, por intercessão de São Pio de Pietrelcina, Pai, Filho e Espírito Santo, amém. E eu termino com a música Templo Vivo, lançamento que foi da obra Evangelizar é Preciso, está no YouTube, Padre Manzotti, Evangelizar é Preciso.

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0: A primeira sessão no Supremo Tribunal Federal, após revelações de diálogos envolvendo o ministro Alexandre de Moraes e o procurador-geral da República, Paulo Gonet, com o banqueiro Daniel Vorcaro, foi marcada pelo silêncio sobre o tema. Moraes, como de praxe, sentou ao lado do ministro André Mendonça, magistrado que liberou a quebra de sigilo das mensagens contidas nas investigações da Polícia Federal. O presidente da corte, Edson Fachin, abriu a sessão nesta quarta-feira, normalmente ladeado por Gonet, sem tocar no assunto. Pela manhã, em evento sobre resistência democrática, Fachin afirmou que analisa medidas relacionadas ao caso.
1: A elevada autoridade do cargo não confere privilégios, mas impõe deveres, limites e responsabilidades que devem ser observados com absoluto respeito à Constituição, às leis e ao Supremo Tribunal Federal. Nos próximos dias, concluída a análise necessária dos fatos e os procedimentos institucionais pertinentes, esta presidência anunciará, no tempo devido e sem precipitação, as medidas cabíveis e necessárias.
0: Em nota, Paulo Gonet defendeu a nulidade das investigações. Segundo ele, a ordem dada à autoridade policial para investigar pessoas específicas sem pedido do Ministério Público e sem iniciativa da autoridade policial é nula, por exceder os limites de competência do magistrado na fase pré-processual. No discurso, Fachin sinalizou que as medidas a serem tomadas devem afetar tanto Moraes quanto André Mendonça.
1: Circunstâncias relacionadas, de um lado, à atuação processual e, de outro, a sérios elementos de fato que exigem desta presidência serenidade, responsabilidade e firmeza.
0: No Senado, o presidente da Casa, Davi Alcolumbre, fez uma breve manifestação.
2: Todo mundo esqueceu que pediram 130 milhões para a mesma pessoa para fazer um filme. E agora o culpado sou eu, o ministro Alexandre de Moraes. Mas eu vou fazer um relato de tudo que eu quero falar.
0: Desde a terça-feira, Fachin faz consultas internas junto aos demais ministros para dimensionar o andamento da crise envolvendo o STF. O presidente

0: Da corte não indicou se o caso irá a plenário. Agência Rádio Web de Brasília, Alan Barbosa.
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2: Olá, amadinho! E chegando por aqui trazendo previsões astrológicas. Não falei? Chegava cedo. Tu já sabe do nosso horário, né? E é isso, então. Hoje, quinta-feira, 3 de setembro. Estamos juntos aqui. Hoje, dia do biólogo e dia do guarda civil. Aos nossos amigos, beijo no coração, tá? E você tá de idade nova hoje? Tudo de bom pra você. Curta muito o seu dia. Pra começar, aqui com a gente, pra saber como anda aí o seu dia hoje, tá? Vamos lá. Áries, Touro, Gêmeos e Câncer, bom dia.
3: Áries, de 21 de março a 20 de abril.
2: Áries, não perca as boas oportunidades que a vida lhe oferece. O que parecia não sair do lugar poderá ser resolvido com mais facilidade. É sua boa comunicação a responsável por tudo. Bom momento no campo profissional. Sorte no amor. Cor verde esmeralda, número 3.
3: Touro, de 21 de abril a 20 de maio.
2: Touro, todas as trocas estão favorecidas, o que significa que conseguir a colaboração dos outros será algo normal. Não adie nada e trace metas com objetividade. O sol vai aquecer os seus interesses materiais. Bom momento no campo financeiro. Cor amarelo canário, número 6.
3: Gêmeos, de 21 de maio a 20 de junho.
2: Gêmeos, bom momento para assumir o seu lado executivo e mergulhar nos negócios. Se tiver alguma perspectiva de sociedade, vá em frente, pois a fase é ideal para associações e você deve estar atraindo pessoas interessantes no terreno profissional. Cor azul escuro, número 9.
3: Câncer, de 21 de junho a 22 de julho.
2: Canceriano, a vida financeira está tomando sua atenção, portanto, dedique-se a ela e saiba como e quando investir adequadamente para ter lucro certo. Sua autoestima está legal, por isso, se relacione melhor com as pessoas à sua volta. Bom momento no campo social, número 12. A cor é cinza, viu, canceriano? E a gente volta já com previsões para Leão, Virgem, Libra e Escorpião. Rapidinho, nossa volta, fica aqui.
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4: 10 horas e 12 minutos.
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quinta-feira, 3 de setembro de 2026. Esse é o Giro de Notícias. Eu sou Breno Zonta e você acompanha os destaques do momento. Começa nesta quinta o embargo da União Europeia a produtos de origem animal do Brasil. Com a medida, o país fica impedido de exportar carne bovina, suína, frango, mel, pescados e ovos para as 27 nações do bloco. A decisão pode ser revertida a depender das negociações entre o bloco europeu e o governo brasileiro. Preso preventivamente na quarta-feira, no Rio de Janeiro, sob a suspeita de aplicar golpes utilizando a identidade do técnico do Grêmio, Luiz Castro, Lucas de Oliveira Eduardo, de 29 anos, tem ligação com o futebol gaúcho. Segundo a investigação, ele é ex-jogador das categorias de base do Grêmio. O Ministério Público de São Paulo prendeu na manhã desta quinta André Weiss, que era o número 3 da Secretaria da Fazenda e Planejamento do Estado até maio deste ano, e o advogado João Butini. Eles são investigados por suspeita de integrar organização criminosa que cobrava propina para interferir na análise e na liberação de créditos tributários. A Comissão de Ciência e Tecnologia do Senado aprovou nesta quarta um projeto que proíbe as propagandas das bets. Congressistas favoráveis ao texto tentam votar a proposta até esta quinta, já que a partir da próxima semana o Congresso Nacional ficará esvaziado, com foco nas atividades eleitorais. O Flamengo fez a sua parte no jogo atrasado que tinha para disputar nesta quarta contra o Mirassol no Maracanã e, com a vitória por 2 a 0, ficou a um ponto do Palmeiras no topo da tabela, agora ambos com o mesmo número de jogos. Pela Copa do Brasil, o Vasco voltou a derrotar o Vitória, desta vez em Salvador, também por 2 a 0, e passou para a semifinal. O adversário será o Palmeiras, que empatou sem gols com o Santos na Vila Belmiro e, com os 3 a 0 da ida, também se classificou. Nesta quinta, temos Grenal para decidir quem encara o Atlético Mineiro na outra semifinal. O Giro de Notícias é uma produção da Agência Rádio Web. Texto e apresentação, Breno Zonta. Edição, Mário Melo.

0: Número de jogos. Pela Copa do Brasil, o Vasco. 104,9.
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1: Horas e 24 minutos.

0: O Brasil quer atrair mais investimento estrangeiro para uma área considerada estratégica para a nova indústria, a de minerais críticos. Com isso, a Apex Brasil e o Instituto Brasileiro de Mineração anunciaram um convênio de R$4.500.000 para ampliar a atração de capital para o setor. A ideia não é investir apenas na extração. O acordo também busca capital para o processamento e a transformação de minerais como terras raras, lítio, níquel e cobre. O presidente da Apex Brasil, Laudemir Miller, explica o objetivo.
1: O objetivo é trazer investimentos para aumentar a atividade de mineração aqui no Brasil, mas principalmente para a gente agregar valor nessa cadeia dos minerais raros e tão importantes aí para a nova indústria e para a transição energética.
0: Agregar valor significa, na prática, fazer com que uma parte maior dessa cadeia industrial aconteça no próprio país, em vez de concentrar a atividade apenas na produção do minério. E um exemplo já está em desenvolvimento em Lagoa Santa, Minas Gerais. O Centro de Inovação e Tecnologia do Senai possui um laboratório fábrica voltado à produção de ligas e ímãs de terras raras. No local, os primeiros ímãs já foram produzidos em escala piloto e os materiais estão no centro da discussão sobre a transição energética e a nova indústria. O pesquisador do Centro de Inovação e Tecnologia do Senai, Eduardo Neves, conta em que estágio esse trabalho se encontra.
2: Deu para a gente contar os novos avanços que a gente teve aí nos últimos 2 anos, desde a última visita à Apex. Aqui nas nossas instalações, a gente está muito feliz de já ter produzido os primeiros ímãs, cada vez mais agora melhorando a qualidade desses magnetos, né, e das produções que a gente faz também na planta piloto, dos testes e das caracterizações.
0: A estratégia foi apresentada durante a Expo Cibran, em Belo Horizonte. Delegações da Índia, do Canadá e da Alemanha participaram da programação, que incluiu a apresentação de 8 projetos brasileiros em busca de capital estrangeiro e encontros entre investidores e representantes do setor. O convênio dá continuidade à parceria iniciada em 2024 entre a Apex.

0: Brasil e o Instituto Brasileiro de Mineração. Agência Rádio Web, produção e reportagem, Décio Caramigo.
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2: Já de volta por aqui, trazendo previsões astrológicas. Leão, bom dia. Sua capacidade de resolver problemas aumentou. É bom aproveitar o momento.

0: saiba aproveitar. Cor vermelho sangue, número 18, virginiano.
1: Libra, de 23 de setembro a 22 de outubro.
0: Libra, hoje você pode desejar intensamente encontrar alguém que lhe diga qual é o melhor caminho a seguir. Alguém que lhe compreenda bem e lhe dê garantia de que no final tudo vai acabar dando certo. Bom momento no campo espiritual. A cor é bege, número 21.
1: Escorpião, de 23 de outubro a 22 de novembro.
0: Escorpião, hora de amadurecer. Pense e repense seus objetivos. Veja se não está na hora de fazer algumas correções do rumo. Paciência, viu? Sensibilidade, intuição e diplomacia trarão benefícios amorosos e sociais. Bom momento no campo sentimental. A cor é salmão, número 24. Eu volto rapidinho com previsões para Sagitário, Capricórnio, Aquário e Peixes. Fica aqui.
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3: 10:31.
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0: O presidente do Supremo Tribunal Federal, ministro Edson Fachin, afirmou que vai anunciar nos próximos dias medidas relacionadas aos novos desdobramentos do caso Banco Master. A declaração ocorre após a divulgação de um relatório da Polícia Federal com mensagens atribuídas ao ex-banqueiro Daniel Vorcaro, envolvendo integrantes da corte, entre eles o ministro Alexandre de Moraes, além do procurador-geral da República. Sem citar nominalmente Vorcaro, Moraes, Gonê ou Dias Toffoli, Edson Fachin afirmou que os indícios conhecidos até agora exigem encaminhamento institucional e uma atuação com serenidade, responsabilidade e firmeza por parte da presidência do Supremo.
1: Em momentos de especial gravidade, é dever de todos preservar a integridade do Supremo Tribunal Federal, a autoridade de suas decisões, o respeito às suas normas e, acima de tudo, a confiança da sociedade na instituição. Os indícios reclamam o devido encaminhamento institucional. Circunstâncias relacionadas, de um lado, à atuação processual e, de outro, a sérios elementos de fato que exigem desta presidência serenidade, responsabilidade e firmeza. A elevada autoridade do cargo não confere privilégios, mas impõe deveres, limites e responsabilidades. Nos próximos dias, concluída a análise necessária dos fatos, esta presidência anunciará, no tempo devido e sem precipitação, as medidas cabíveis e necessárias.
0: O relatório da Polícia Federal reúne mensagens, registros de chamadas, contratos e outros dados extraídos do celular de Daniel Vorcaro. Parte do material indica contatos do banqueiro com um número vinculado a Alexandre de Moraes. Como algumas conversas usavam mensagens de visualização única, os investigadores conseguiram recuperar conteúdos enviados por Vorcaro, mas não todas as respostas dos interlocutores. O próprio relatório da PF ressalta que a análise não foi exaustiva. Agência Rádio Web, de Brasília, Yuri Hudson.
2: 10:37.
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1: Já de volta e as últimas previsões para hoje, quinta-feira, 3 de setembro. Sagitário, bom dia. Pense

0: que antes de agir. O passado deverá ficar lá atrás. É pra frente que se anda. Os astros prometem um verdadeiro turbilhão de emoções. É hora de fazer uma faxina e afastar de vez sentimentos negativos como ódio, ressentimento e medo. Eles são venenosos, viu? E poderosos também. Número 12, a cor pra hoje é rosa.
1: Capricórnio, de 22 de dezembro a 20 de janeiro.
0: Capricórnio, é tempo de cultivar e usufruir a tranquilidade das boas parcerias. Prosseguir no caminho certo, sem atalhos, te ajudará a alcançar os objetivos com mais precisão. O momento será positivo para a entrada de din-din. Aliás, tudo anda melhor em sua vida, do amor aos negócios. Bom momento no campo profissional e familiar. A cor é branco, número 27.
1: Aquário, de 21 de janeiro a 19 de fevereiro.
0: Aquário, uma nova fase se inicia para você, o que pode trazer boas surpresas. Se você já tem alguém, procure colocar alguns pingos nos is, para que tudo caminhe bem. Viver com alegria e, por que não, né? Cantar bem alto é um sinal que você está bem consigo mesmo. Então, ó, pros invejosos de plantão, é hora de começar a cantar. A cor hoje é verde, número 29, aquariano.
1: Peixes, de 20 de fevereiro a 20 de março.
0: Peixes, é tempo de construir ambientes harmoniosos que ajudem a atrair para si o que deseja. Seu senso de oportunidade é aguçado, o que estimula a agir de modo pontual nos cuidados com você e com olhar. Invista em seu visual e em sua casa. Número 30, cor pra hoje é prata, pisciano. E é isso, vamos ficando por aqui, de volta amanhã com mais previsões astrológicas logo cedinho, viu? Tem o nosso encontro, não esquece não. Beijos, tchau, tchau.
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3: A proposta que acaba com a escala de trabalho 6-1 avançou no Senado Federal, mas a votação definitiva deve ficar para depois do primeiro turno das eleições. A Comissão de Constituição e Justiça aprovou nesta quarta-feira o texto que reduz a jornada semanal de 44 para 40 horas e garante 2 dias de descanso sem redução salarial. Durante a discussão, o líder da oposição no Senado, Rogério Marinho, do PL, fez uma crítica enfática à proposta e alertou para o risco de aumento dos custos e dos preços.
4: Reduzir jornada e manter o nível salarial significa que o empresário vai ter que repassar os custos. É óbvio, é ululante, é claro, é transparente, é cristalino. E quem diz o contrário ou tem má fé ou é burro.
3: Apesar da aprovação na comissão, o governo optou por não forçar a votação no plenário diante da incerteza sobre o quórum necessário. A PEC precisa do apoio de pelo menos 49 senadores em 2 turnos. A expectativa agora é que a análise ocorra apenas após o primeiro turno das eleições. O ministro da Secretaria-Geral da Presidência, Guilherme Boulos, acompanhou a votação na CCJ e criticou o fato de a proposta não chegar ao plenário antes das eleições de outubro.
5: Então, votar antes da eleição é um direito que a sociedade brasileira tem. Até para, no momento do voto, os eleitores possam avaliar se a posição dos seus candidatos ao Senado, assim como dos seus candidatos a deputado, como do seu candidato a presidente da República, né, que essa posição está em consonância com a maioria da sociedade, com o desejo dos trabalhadores brasileiros ou não.
3: O relatório do senador Omar Aziz manteve o texto aprovado pela Câmara e rejeitou as 36 emendas apresentadas. Com isso, se a proposta passar pelo Senado sem alterações, poderá ser promulgada sem retornar à Câmara dos Deputados. Agência Rádio Web, de Brasília, Yuri Hudson.
6: Aonde você estiver.

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2: Paris, quinta-feira, 3 de setembro de 2026. A partir de hoje, a União Europeia suspende a entrada de carne bovina, aves, ovos e mel do Brasil. A medida vale para os 27 países do bloco e faz parte de uma estratégia europeia de combate à resistência aos antibióticos, problema que, segundo a OMS, causa mais de 1 milhão de mortes por ano em todo o mundo. Bruxelas afirma que mantém diálogo com autoridades brasileiras e diz trabalhar de forma construtiva para que o país comprove o cumprimento das exigências sanitárias. A expectativa é que parte dos envios de aves, ovos e mel seja liberada até novembro, após o resultado de uma auditoria técnica da União Europeia, que se encerra nesta quinta-feira. Para a carne bovina, no entanto, o processo deve ser mais longo e pode se estender até o próximo ano. A escalada da guerra entre Estados Unidos e Irã no Golfo continua. Hoje, Teherã lançou mísseis e drones contra bases militares americanas no Kuwait e nos Emirados Árabes, em mais uma retaliação aos bombardeios realizados por Washington contra instalações iranianas nos últimos dias. Os ataques americanos deixaram 19 mortos no Irã, entre eles civis. O governo de Donald Trump afirmou que está pronto para realizar novos bombardeios a qualquer momento. O Irã também ameaçou ampliar suas ações contra aliados dos Estados Unidos no Oriente Médio. A nova escalada aumenta os riscos para a navegação no Estreito de Hormuz e afasta perspectivas de solução diplomática para o conflito. A tragédia causada pelo colapso de uma geleira na fronteira entre Nepal e China já deixou pelo menos 1.225 mortos e quase 4.800 pessoas desaparecidas, segundo balanços ainda provisórios divulgados uma semana após o desastre. O episódio voltou a chamar a atenção para os riscos associados ao derretimento acelerado das geleiras do Himalaia. A Organização Meteorológica Mundial alertou que o fenômeno climático El Niño já está instalado e pode ser o mais intenso já percebido até hoje. Segundo a agência da ONU, o episódio tem alta probabilidade de se manter até fevereiro de 2027, podendo contribuir para que o ano que vem se torne o mais quente já registrado. O El Niño provoca o aquecimento das águas do Oceano Pacífico.

0: E pode aumentar o risco de secas, enchentes e ondas de calor em várias regiões do planeta. Para mais notícias, acesse o site rfibrasil.com. Da Rádio França Internacional para a agência Rádio Web, acesse o site rfibrasil.com. Da Rádio França Internacional para a agência Rádio Web de Paris, Luísa Ramos.
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5: 11:23. Bom dia, bom dia.
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0: A partir de agora aqui na sua rádio preferida, nesta quinta-feira. Olha, o programa hoje tá sensacional. O pessoal produziu demais, deixou o programa bem gostoso. Tem cada música maravilhosa que só o Nostalgia aqui na sua rádio apresenta pra você, viu? Então vamos juntos com Nostalgia. A partir de agora, aumenta o volume.
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0: Pra fechar o nosso Nostalgia nesta quinta-feira, que canção maravilhosa! Essa fez você recordar e voltar ao passado. Só aqui na sua rádio preferida que você curte o Nostalgia, que tá ficando por aqui, mas a qualquer momento está de volta. Um beijo no seu coração e até a próxima. Tchau, tchau.
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17: 12:23.
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21: Já está no ar o Love Line aqui no seu rádio. A partir de agora, Wesley Paiva te faz companhia nessa tarde de quinta-feira. E desde já agradeço a sua audiência, a sua companhia. Manda aí a sua mensagem de texto ou áudio para o 996166056. Manda sempre o seu nome e aonde você acompanha a nossa programação nessa tarde de quinta-feira. O Love Line está no ar e você participa e interage. Já agradeço você que está na sua casa, você que está trabalhando, você que acompanha a nossa programação nas rodovias estaduais e federais do nosso estadão de Mato Grosso do Sul. Agradeço todos que curtem também no Clube do Foninho e olha, participa com Wesley Paiva. O WhatsApp está disponível 996166056. Está no ar.

0: Collins, fechando a nossa primeira sequência musical aqui no Love Line desta quinta-feira. E já já você vai ouvir essa.
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2: 12:36.
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5: O seu coração bate mais forte aqui no Love Line. É tarde de quinta-feira. Agradeço a sua audiência e a companhia. Você que está participando através do WhatsApp 996166056. Daqui a pouquinho tem mais alô dessa tarde de quinta-feira.
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1: PL 22. 12 horas e 57 minutos.
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3: Já de volta aqui no Love Line, nessa tarde gostosa de quinta-feira, agradecendo a sua audiência, a sua companhia. Já tem alô pra você que participa, interage. Já tem uns recados da galera que participa aqui com Wesley Paiva. A música está de volta e você pode continuar participando através do nosso WhatsApp 996 16 60 56. O amor está no ar.

0: Love Line no ar comigo, Wesley Paiva, nessa tarde de quinta-feira. 996166056 é o WhatsApp para você bater aquele papo com Wesley Paiva. Também aproveita e siga no Insta Paivinha do Rádio pra gente ficar cada vez mais próximo.
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são aquelas que tocam fundo no seu coração. Esse é o seu Loveline, eu sou Wesley Paiva e continue participando através do WhatsApp 996 16 60 56. Daqui a

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4: 13 horas e 15 minutos.
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9: Já de volta aqui no Love Line desta quinta-feira, tocando aquelas músicas que fizeram parte da sua história, aquelas músicas que mexem com o seu coração e com o seu sentimento.

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1: É o Love Line aqui no seu rádio, tocando suas músicas que mexem com o seu coração.
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0: 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E agradecendo a sua audiência, o Love Line, primeira edição desta quinta-feira, chega ao seu final. Daqui a pouquinho tem um Só Modão aqui no seu rádio, com aquela música que você gosta e merece ouvir. Isso daqui a pouquinho, logo após o nosso break.
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2: 13 horas e 25 minutos.
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1: Aê, galera! Diego Arnaldo e Kleber e Caona, adoro, bebê!
4: A magia do boteco. Canta, meu filho.

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1: É. História verdadeira, meu compadre.

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2: Oh, Rio Preto! Sabia que Arnaldo e Zé Neto e Cristiano junto e misturado, hein?
3: Essa é complicada.
2: Nunca aconteceu comigo.

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0: gostou, faz barulho!
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2: Vamos sim.
0: Ai, moleque.

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2: Guilherme Benuto, Menos é Mais. Matheus Fernandes.
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0: Guilherme Menudo, menos é mais e Matheus Ferreira.
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3: 14 horas e 18 minutos.

0: 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Tudo bem? Tudo certinho?
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0: Uma ótima quinta-feira pra você. Você tá bem? Tá tudo certo contigo? Que bom ter você por aqui. Seja bem-vindo, seja bem-vinda, fica à vontade, prazer. Eu sou o Nando Moraes. Tô chegando a partir de agora trazendo pra você 2 horas com os grandes clássicos sertanejos que marcaram época. Tá no ar mais uma edição do nosso Quintal do Nando. Aquele programa todo especial pra você recordar, reviver momentos especiais, curtindo o melhor da nossa música sertaneja. E para você participar, fácil, você pode participar mandando mensagens para nós via WhatsApp. Também você pode seguir o Nando no nosso Instagram, que é o arroba Quintal do Nando. Tô aqui, ó, aguardando sua participação. Respondo todas as mensagens. Então, bora lá participar no arroba Quintal do Nando. Fechou? Então tá bom, então. Vamos começar o nosso programa dessa quinta-feira. Bora começar com tudo. Ah, porque é para tocar música sertaneja de qualidade. Que marcaram época com a gente mesmo. Majestade Sabiá.

Caldonando, as clássicas sertanejas que marcaram época. Zezé Luciano, do outro lado da cidade. Busca o que te faz feliz, meu amigo. Deixa eu te fazer uma pergunta sincera. Quando foi a última vez que você fez algo que só porque te faz feliz? Aquilo que, ah, isso me faz feliz. Não por obrigação, não por dinheiro, não para agradar os outros, mas só porque seu coração pediu. A gente acorda cedo, corre pro trabalho, paga boleto, resolve problema dos outros e vai esquecendo da gente, vai deixando tudo de lado, vai deixando de visitar o sítio, deixando de tomar um café com um amigo próximo, tomar uma com outro colega, e aí um dia a gente acorda cansado e fala, pô, tô desanimado. Não tá desanimado não, meu amigo, você só tá longe do que te faz feliz. Felicidade não é sorte grande, é coisinha pequena todo dia, é cheiro de mato, é o jogo com os amigos, aquele papo furado no fim de semana com a família. Então hoje faz um combinado contigo, tira 10 minutinhos da sua vida pra você fazer o que você tanto gosta. Negócio não é só trabalhar não, meu, porque dinheiro a gente corre atrás, mas alegria a gente tem que buscar, e do mundo nada a gente se leva. É, você merece ser feliz, meu amigo, bora lá. Do mundo nada se leva, Edson Wilson no nosso quintal.

das classudas de todos os tempos, João Mineiro e Marciano, uísque com gelo, demais essa música, né? Nossa, começou o nosso quintal, começou com o pezão direito, hein? Só com pedrada, só com música boa e você participando aqui pelo arroba Quintal do Nando via Instagram. Uma ótima quinta-feira pra você que tá em casa, pra você que tá no trabalho, pra você que tá fazendo nada, você que é do famoso home office, né? Trabalha em casa. Pra você aí que tá curtindo de boa, tá pelas estradas, curtindo o nosso quintal, valeu, obrigado pelo carinho. Continua participando aqui, interagindo e claro, divulgando o nosso programa, divulgando a nossa rádio aqui no arroba Quintal do Nando. Vem aqui com a gente conversar, fechou? Então tá bom, tô te esperando. Tudo bom, Michele? Você tá boa, menina? Maria José também. Wilson, o DJ, sempre curtindo o Quintal do Nando aqui. Valeu. Também o meu amigo Lito. Valeu, Lito. Forte abraço. Também tem aqui o Tito. Valeu, Titão. Você tá bom? Chico também curtindo. Serginho, tanta gente aqui participando. Bora participar no arroba Quintal do Nando via Instagram. Vamos para puxar um papo aqui agora, eu e você, falar de coisa boa, falar de saúde, né? Saúde cardiovascular. 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E daqui a pouco, ó, esses minutos parecem bem mais que uma hora. Olha, vai tocar no Quintal do Nando. Você é louco, essa música é maravilhosa, né? Cheiro de shampoo.

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Quintal do Nando, as clássicas sertanejas que marcaram época, essa é de 2007. Caso por acaso, os Menotes, aqui no nosso quintal, que continua. Agora tem o Daniel com o Teodoro e Sampaio, com essa classura aqui, ó, prato do dia.

Céu do Nanda, as clássicas sertanejas que marcaram época. Que linda música, né? Massa Falida, do Duca e Dalvan, aqui no nosso Quintal do Nando. Alô, Juninho Mazei! Grande Juninho Mazei! Tudo bom, meu irmão? Como é que você tá? Obrigado, viu? Austin Luiz também curtindo o Quintal do Nando. Rebeca, fala Rebequinha, você tá boa, mulher? Obrigado, viu? Andréia, sempre curtindo o Quintal também. Mandar um abraço aqui também pro Edivaldo Terra, grande Edivaldo Terra, curtindo o nosso quintalzão também aí, né? Tá destampando uma já, meu amigo? Essa hora? Pelo amor de Deus, Edivaldo, que é isso? Toma vergonha, cara. Quem mais aqui? A Silvana curtindo o Quintal do Nando. Ai, ai, ai, também tem aqui o Vitor. Fala, Vitão, você tá bom, Vitão? Um abraço, viu? Obrigado também. Tanta gente curtindo o Quintal, e você? Segue a gente aqui no arroba Quintal do Nando via Instagram, arroba Quintal do Nando via Instagram, pede sua música, manda seu alôzão, tá aqui com a gente direto. Ó, daqui a pouco no Quintal tem Leonardo com um cara que já se foi também, que a gente morre de saudade dele. Leonardo e Cristiano Araújo.

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1: 14h57.
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voltamos. Os clássicos que marcaram época, essa aqui de 2010, aniversariante da semana, Hugo Pena e Gabriel, a Poderosa.

Sete, então, do Nanda, as clássicas sertanejas que marcaram época, Zezé e Luciano, Cama de Capim. E que tal, que não para de tocar música boa, hein? É uma melhor do que a outra. Agora é o nosso senhor Daniel. Meu rei de

das clássicas sertanejas de todos os tempos. Deixa eu te amar, por favor. Felipe Falcão, música da Fê, ó, música da Fátima Leão, ex-esposa do Felipe, música do Zezé de Camargo também. Você tá louco? Quando o Zezé e a Fátima sentavam, né, isso há uns 20, 30 anos atrás, pra compor, era cada pedrada, né? Felipe Falcão aproveitou bastante disso, né? Tem umas 4, 5 músicas de Felipe Falcão que são composições de Fátima e Zezé. Eu tô falando 4, 5 porque eu tô sendo humilde, mas é muito mais canções. É impressionante, impressionante. É o Quintal do Nando, que tem aqui a participação do Gelásio. Fala, Gelásio, tá no Mato Grosso do Sul curtindo o Quintal do Nando, que maravilha. Ô, Ângela, tudo bom? Curtindo o Quintal também, olha só que maravilha. O Vicente de Souza, Wagner Jones também, Carlos Amaro, tudo bom, Carlos? Um abraço. Valderi Bruno, o Davi Bonfim, a Luísa Lu também, Bia Santos, quem mais aqui? Silvestre, o Lucas também, Leonardo, Andréa

Barbosa, Lasqueira, Leandro César também, tanta gente curtindo o quintal, que maravilha. Você pode participar também seguindo o Quintal do Nando no Instagram, no @ Quintal do Nando. Bora seguir? Bora seguir? Pode seguir que eu vou conversar com você. Eu respondo todo mundo. Às vezes demora um pouquinho, mas eu respondo todo mundo. Então pode ir lá seguir o Quintal do Nando, manda uma mensagem lá que eu vou falar com você também. Fechou? Então tá bom. 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Fechou? Então beleza, é assim. 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E daqui a pouco no Quintal do Nando vou trazer o saudoso Cristiano Araújo cantando com João Neto e Frederico.

0: Seu Neto e Frederico com Cristiano Araújo. Última dose. Daqui a pouco inteirinha pra você no Quintal do Nando, hein? Fica aqui com a gente. Quintal do Nando é
1: festa. 15 horas e 20 minutos.

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10: 15 horas e 25 minutos.
11: De volta ao nosso quintal do Nando, com as clássicas que marcaram época. 1999, é Rick Renner.

Machado, com as clássicas que marcaram a época, Edson e Hudson, cantando duas do Chitão aí, Fio de Cabelo e Nuvem de Lágrimas. Que versão espetacular, né? Edson Hudson canta muito e mais um pouco, né? Aí dispensa qualquer tipo de comentário, né? É o Quintal, já participou do Quintal aqui pelo arroba Quintal do Nando via Instagram? Ainda não? Então siga a gente, o pessoal tá seguindo nós lá, bora seguir, eu respondo todo mundo, viu? Manda mensagem lá que eu vou responder você, arroba Quintal do Nando pelo Instagram. Mandar um abraço pro pessoal que tá curtindo o Quintal aqui, que tem um montão de gente aqui, ó. Pessoal mandando aqui direct, a gente tem que mandar os alôzão agora, né? Ó, você que mandou aqui mensagem, deixa eu mandar um abraço aqui pra Arley Mendes. E aí, Arley, tudo bom? Paulo Emiliano, tudo bom, Paulo Emiliano? Um forte abraço, Rosimar Santos, Ana Cláudia, também o Miller, Miller Diego, também aqui o Carlos Eduardo, o Kleber Sovi, também aqui a Nega Maria, todo mundo curtindo o Quintal, que maravilha. 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

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Ó, daqui a pouco no quintal do Nando, o pessoal pede muito aqui, Gilberto e Gilmar, né? Aí eu separei uma aqui que a gente vai tocar inteirinha daqui a pouquinho no quintal. Ah, essa aqui, ó. Lembra dessa?

0: pouco vou tocar inteirinha pra você no Quintal do Nando. Fica aqui com a gente.
1: 15 horas e 44 minutos.
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1: De volta ao nosso Quintal do Nando, com as clássicas sertanejas, as músicas que marcaram momentos especiais em nossas vidas. Só clássicas, só pedradas, é uma melhor do que a outra. Bora pra 1984. João Mineiro e Marciano, Meu Caminhão é Assim.

0: Quem tá adorando com as clássicas que marcaram época é Gian Giovanni. O que que a gente não faz por amor? Boa quinta-feira pra você, obrigado pela audiência, obrigado pelo carinho. Esse é o Quintal do Nando, só com as clássicas. Deixa eu mandar um abraço aqui pra Jussi. Oi, Jussi, tudo bem? Obrigado pela mensagem, viu? Também aqui a Maria Rita mandando um beijão pra todo mundo aqui. A Cecília, valeu, Cecília. Daniela Del Box. Daniela Del Box, sempre curtindo o quintal aqui, né, Daniela? Valeu. Quem mais aqui curtindo também? O Carlinhos. Fala, Carlinhos. Você tá bom, rapaz? E quem tá participando também do nosso Quintal do Nando é aqui o Pedro Luiz. Pedro Luiz, que tá na Paraíba curtindo o Quintal do Nando. E aí, Pedrão, beleza? Pediu duas do Gilberto e Gilmar. E vou falar um negócio, hein? Uma melhor do que a outra. Gilberto e Gilmar, nossa, é muito bom, né? Vamos curtir, então, o Dose Dupla aqui do nosso amigo Pedro Luiz.
1: Dose dupla.
0: Duas do Gilberto Gilmar. Primeiro é essa aqui, ó. Só mais uma vez.

lembrando, né, das clássicas sertanejas que marcaram época, foi o momento Dose Dupla, com duas do Gilberto e Gilmar, participação do Pedro Luiz, aí demais, hein? Música da Saudade e Só Mais Uma Vez. Ei, Gilberto e Gilmar, velho de guerra, que é bom demais, né? Meu Deus do céu. Aí eu vou falar uma coisa, viu? Aí é pedrada na certa. Bom, seguinte, Quintal do Nando continua, vai dar mais um giro aí. 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Mas esse recado eu já vou dar pra você daqui a pouquinho, porque agora vou tocar um pedacinho de uma música aqui que eu vou tocar já já no Quintal do Nando, que você pediu também, viu? Puxa vida, vai tocar o Rick Renner aqui, essa aqui, ó.

0: pensando em você, Rick Renner, daqui a pouco aqui no Quintal do Nando, imperdível, você vai conferir aqui no nosso programa de hoje, tá bom? 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
1: 16 horas e 4 minutos.
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1: Seis horas e 8 minutos.

que estão dominando as clássicas sertanejas que marcaram época. Rick Renner, Só Pensando em Você. Nesse último bloco do nosso quintal, que ainda tem aí, vai tocar mais umas duas, três músicas, não vai? Ah, vai, com certeza. Só música boa. Agora a gente vai pro ano de 1995. Foi novela. Foi novela, foi tema, né? Foi tema. Foi, inclusive, essa música foi tema do filme Dois Filhos de Francisco, né? Em 2005. Olha aí, depois de 10 anos. No dia que eu saí de casa, Zezé e Luciano no quintal do Né.

Quintal do Nando, com as clássicas que marcaram época. Eduardo Costa, Me Apaixonei, para colocar um ponto final na edição desta quinta-feira do nosso Quintal.

0: obrigado pela audiência, pelo carinho, pelas participações. Muita gente, né? Tá começando a ouvir o Quintal do Nando também durante a semana nas nossas rádios. O pessoal tá descobrindo e mandando mensagem aqui. Poxa, Nando, te ouvia no final de semana, que delícia ouvir você agora de segunda a sexta também. Ah, que legal. Que bom que você tá gostando e continua divulgando aí, ajudando a audiência das nossas rádios aí, da nossa rádio, para que cresça cada vez mais aí o Quintal do Nando. Te ouvia no final de semana, que delícia ouvir você agora de segunda a sexta também. Ah, que legal. Que bom que você tá gostando e continua divulgando aí, ajudando a audiência das nossas rádios aí, da nossa rádio, para que cresça cada vez mais aí o Quintal do Nando também de segunda a sexta, porque o final de semana a audiência já é consolidada, né? É uma explosão. Mas a gente precisa também, né, da sua força durante a semana. Legal. Obrigado pela audiência, obrigado pelo carinho. O Quintal volta amanhã com mais uma edição. Forte abraço. Continue participando aqui com a gente, tá bom? Isso, continua mandando mensagens. Eu tô no Instagram, aqui no @QuintalDoNando via Instagram. Pode mandar mensagem pra mim, que eu respondo, viu? Às vezes eu demoro um pouquinho, porque é um montão de mensagem, mas vou respondendo ali na medida do possível. Mas pode mandar mensagem que eu vou responder lá no @QuintalDoNando. Aproveita também, vai lá curtir algumas fotos, a nossa história no rádio, né? Alguns momentos especiais com alguns grandes nomes da nossa música. Às vezes a gente coloca uns memes lá também para você repostar. Então, bora, continue prestigiando a gente também nas nossas redes sociais, lá no @QuintalDoNando, tá bom? Beleza, então, forte abraço, vem aí mais um campeão de audiência, né? Tá vindo aí mais um cara aí para arrebentar e a gente, né? A gente volta amanhã aqui com mais uma edição do nosso Quintal do Nando. Quintal do Nando.
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2: Dezesseis horas e 25 minutos.
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11: 17 horas e 21 minutos.

Tudo bem? Anota aí. Hoje é quinta-feira, Brasil, dia 3 de setembro de 2026. Emocionando a galera. É o programa Onda Sertaneja, sensação do rádio e também na internet. A partir de agora, vem comigo, dá volume, chega junto. Aqui tem boa música, tem sucesso, tem alegria e a sua companhia, é claro. É o programa mais vibrante, mais alegre. Onda Sertaneja está no ar e receba a mensagem de hoje.

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0: ligado, tá na boa, tá na melhor. Bom dia, boa tarde, boa noite. Tiago Freitas, que som legal tu vai ver. Em qualquer estação a gente ouve. Walter Moraes, já vem no sangue. E terceira dimensão, na cor dos olhos seus. É o programa Onda Sertaneja pra você e por você, meus queridos.
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0: Alex, que delícia! É bom demais a tua companhia. Rápido break, já já. Momento da tradição pinta pra você. Vibra!
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2: 17:47.
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Maravilha, já estamos de volta depois do intervalinho, você ligado no programa Onda Sertaneja, a onda certa de ligar o rádio, vamos girar o Brasil afora, a local das Minas Gerais, Batalha no Piauí, Caruaru em Pernambuco, Dário Pereira na Bahia, São Bento do Una em Pernambuco, alô Tucano e também Guajeru na Bahia, Brasília de Minas em Minas Gerais, Santa Luísa do Paroá, no Maranhão, alô Acrelândia no Acre, Pouso Alegre, Minas Gerais, Poção, Pernambuco, Milian no Ceará, alô, alô, Toledo no Paraná, Nova Granada, São Paulo, Goiás, alô, Goiânia, o pessoal curtindo o programa em Pedreiras, no Maranhão, Presidente Tancredo Neves, na Bahia, alô, Brejo da Madre de Deus e também Barreiros em Pernambuco, salve, salve, Missal, no Paraná, Alcântaras no Ceará, Medianeira no Paraná, também o pessoal em Itapitanga, na Bahia e também Coimbra, Minas Gerais. É bom demais ter vocês conosco no programa Onda Sertaneja, onda mais certinha do rádio. Éder Machado te faz companhia, boa música, sucesso e alegria, sempre na programação da nossa rádio. Vamos nós agora, momento da tradição, é destaque para você na programação da nossa rádio. Confere comigo. No programa Onda Sertaneja, Momento da Tradição apresenta o grupo Gaúchos de Fato, sediado na cidade de Porto Alegre. Começaram sua trajetória no ano de 2022. Destaque no Onda Sertaneja, Momento da Tradição, Gaúchos de Fato, com a música Rio Grande no

0: Fábio.
1: Fala, meu amigo Paulinho.
0: Olha só, depois de tanto tempo, estamos aqui mais uma vez.
1: No mesmo bar.
0: Bebendo, sofrendo por ela, lado a lado.
2: Meu amigo, tô precisando daquele favor.

0: acabou
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1: Sérgio Rose, os Quatro Ventos, Vaneira Rio Grandense, os atuais do outro lado da cidade, eles, Justin Cole, Gary, ainda Tibúrcio da Estância, Baitaca, Bagual Ventania, pra gente colocar um ponto final na edição de hoje do Onda Sertaneja. Muito obrigado pela sua companhia, pelo carinho e pela audiência de vocês que ficaram e vão ficar ligadaço. Já já, mais um programa líder e campeão de audiência pintando pra você. Éder Machado tá dizendo o seguinte, mulherada, cheguem juntinhas no rádio e sintam-se beijadas. Rapaziada, sintam-se todos abraçados. Gente da gente, um beijo carinhoso, fiquem com Deus, cuide-se.

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1: 18:18.
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5: É o Só Modão chegando ao seu final. Wesley Paiva com você. Agradeço a audiência, a companhia. À noite estaremos aqui nessa emissora com Love Line segunda edição e amanhã nesse mesmo horário, primeiro com Love Line primeira edição. Na sequência, o Só Modão tocando aquelas músicas que você merece e gosta de ouvir, né? Obrigado pela companhia, valeu e até mais.
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5: Essas são as últimas de hoje.
6: Aqui não.

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5: Eu continuo aqui junto com você no seu rádio. Nesta segunda parte desta tarde de quinta-feira.

0: De agora tem o Só Modão e você pode continuar participando aqui com Wesley Paiva através do 996-16-6056, indicando a sua música e mandando aquele seu recado através das ondas do rádio. Tudo bem com você? E começamos o Só Modão de hoje com Zezé de Camargo e Luciano.
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Nação Idiota, Javes e Jadson, fechando a nossa primeira sequência musical aqui do Só Modão nesta quinta-feira especial. Tá chegando aqui a nossa parada obrigatória, aproveita para mandar o seu recado pro Wesley Paiva através do nosso WhatsApp 996166056. Capricha, manda o seu nome, aonde você ouve a nossa programação. Logo após o break tem Rick Renner.

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1: horas e 50 minutos.
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3: Muito bem, de volta aqui no Só Modão. E aí, como é que tá a sua tarde de quinta-feira? Tá gostando? Tá curtindo? Quer participar? Quer interagir? Pedir a sua música? Mandar o seu alô, o seu recado? O WhatsApp é o 9616-6056. É o WhatsApp pra você caprichar. Manda o seu nome e aonde você está acompanhando a nossa programação. 99616-6056. É o WhatsApp pra você interagir e trocar uma ideia também com Wesley Paiva, tá bom? Bora de moda!
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17: Dezenove horas e quatro minutos.
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20: 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Esse é o Só Modão e você pode interagir aqui

0: Wesley Paiva através do nosso WhatsApp, o 67996166056. Onde quer que você esteja, manda aí a sua participação com o seu nome e aonde você acompanha, né? Onde você ouve, se você tá na cidade, na chácara, no sítio, na fazenda, nas rodovias estaduais ou federais do estado de Mato Grosso do Sul. Quero agradecer aqui a audiência da turma de Cidrolândia participando conosco. Alô especial também pra galera de Nioaque, Mato Grosso do Sul, galera de Maracaju, todo mundo curtindo a nossa programação também em Jardim, Guialopes da Laguna, Coronel Sapucaia, a rapaziada também participando aqui com Wesley Paiva em Selvíria. Alô especial pra Aparecida do Taboado. Esse é o seu Só Modão, é quinta-feira gostosa, participa, manda ver, pede a sua música, é o Wesley Paiva com você.
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0: feitas a partir de uma seleção junto com o Ministério da junto com a rede, que vai dizer, ah, eu quero a obra do autor X, porque ela tem mais a ver com a minha peculiaridade aqui.
1: A escolha dos materiais, segundo a orientação do MEC, deve ser realizada de forma coletiva, incluindo professores, coordenadores e gestores escolares. E essa decisão tem até oficina para preparar toda a equipe na escola pública onde a Juliana Cristina Silva trabalha em Brasília. Ela é coordenadora pedagógica e afirma que é fundamental que os livros atendam à realidade dos estudantes.
2: Professora, o que está na sala de aula mais próximo ao aluno?
1: Roberto Alves, diretor da mesma escola onde a Juliana trabalha, conta que mesmo em um cenário cada vez mais cheio de telas e aparelhos eletrônicos, o livro didático segue como um aliado essencial no processo de ensino e aprendizagem.
3: O livro físico, ele é muito importante ainda, apesar de tanta tecnologia, né? Então as crianças gostam de receber, coloca o nome, coloca o telefone, coloca a série, porque não pode perder o livro, tem que ter cuidado. O livro é um parceiro do dia a dia.
1: Após a análise das obras e a definição dos livros escolhidos, o diretor da escola ainda deve enviar o registro no sistema PNLD Gestão, com acesso pela conta gov.br. Reportagem Gabriela Noronha.
4: Professores podem ter acesso a descontos em compras e serviços. Para isso, devem participar da iniciativa #TôComProf.
5: Com mais de 40 empresas físicas e online aderiram à iniciativa de bancos e farmácias a aplicativos de alimentação e cursos de pós-graduação.
4: As empresas podem ser identificadas por meio do selo #TôComProf ou ser verificadas na página do programa no portal do MEC.
5: Para ter acesso aos benefícios, basta apresentar a Carteira Nacional Docente do Brasil.
4: O documento pode ser solicitado por professores da educação básica e superior de escolas públicas e privadas de todo o país, que estejam no exercício da profissão.
5: Confira como obter o documento com Graziela Mendonça.
6: Professores da educação básica e superior já podem solicitar a Carteira Nacional Docente do Brasil. O documento pode ser emitido por profissionais em exercício em instituições públicas ou privadas de todo o país. A solicitação é feita pela internet, no sistema oficial da Carteira Nacional Docente, com acesso pela conta gov.br. O sistema verifica os critérios de elegibilidade e os dados do vínculo com a instituição de ensino. Para solicitar o documento, é necessário ter o CPF regular e cadastro ativo no E-Social pelo empregador. Depois da conferência dos dados, o professor deve completar o cadastro, enviar uma foto e confirmar as informações para a emissão da versão digital. O documento tem validade de 10 anos e possui QR Code para verificação. Ele também permite acesso a benefícios previstos para professores, como descontos em hotéis, estabelecimentos credenciados e eventos culturais, além de condições específicas em produtos e serviços. Para saber mais e solicitar a Carteira Nacional Docente, acesse maisprofessores.mec.gov.br. Graziela Mendonça, para a Voz do Brasil.
4: E por falar em pesquisa, você que é professor da educação básica, uma oportunidade de formação profissional e acadêmica.
5: O Ministério da Educação e a Coordenação de Aperfeiçoamento de Pessoal de Nível Superior, a CAPES, divulgaram mais de 8 mil vagas em cursos de pós-graduação para docentes da rede pública de ensino.
4: As oportunidades contemplam mestrado e doutorado acadêmico em áreas como matemática, letras, biologia, história e demais áreas do currículo escolar.

0: Também serão oferecidas mais de 1000 vagas para mestrados profissionais nas áreas de educação inclusiva e educação tecnológica.
1: Os interessados podem se inscrever pelo portal Formação Mais Professores no endereço gov.br/mec.
0: Uma mistura improvável que promete construir casas mais frescas e sustentáveis.
1: Cientistas da Universidade Federal de Lavras, em Minas Gerais, desenvolveram um bloco de concreto usando fibra de coco e restos de mineração.
0: O novo material reduz a transferência de calor e pode criar ambientes mais confortáveis.
1: Os detalhes dessa novidade você confere agora no quadro Ciência em Prática.
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3: Uma forma sustentável para um velho conhecido da construção civil. Um bloco de concreto mais resistente, feito com fibra de coco e resíduos de mineração da rocha quartzito.
4: Sou Isabelle Cristina de Carvalho Terra, sou engenheira civil e doutora em engenharia de biomateriais da Universidade Federal de Lavras. A pesquisa, ela teve como objetivo avaliar a possibilidade de produzir blocos de concreto para alvenaria incorporando dois tipos de resíduos. Resíduo de quartzito, que é proveniente da mineração, e fibra de coco, proveniente de resíduos agroindustriais.
3: Dois ingredientes inusitados e uma receita que promete conforto para os lares brasileiros. Os blocos de concreto prometem amenizar o calorão dos materiais tradicionais.
4: Os blocos convencionais de concreto, eles podem apresentar elevada transferência de calor. Então a pesquisa mostrou que a utilização das fibras de coco reduz a condutividade térmica dos blocos. Então na prática, isso pode contribuir para menor transferência de calor, ambientes internos mais confortáveis, menor necessidade de climatização artificial, possibilidade de redução do consumo de energia. A contribuição ambiental da pesquisa, ela é bastante significativa, porque ela transforma dois materiais que seriam considerados resíduos em matérias-primas para a construção civil. A incorporação desse material em blocos de concreto oferece uma alternativa de destinação tecnicamente viável e que representa uma lógica de economia circular.
3: Acompanhe a pesquisa na página da Universidade Federal de Lavras. E esse foi o Ciência na Prática, com produção de Warby Calil e edição de Edinaldo Júnior. E nosso encontro com o saber científico volta na próxima semana. Até lá.
0: O Pix tem novas regras para que os usuários tenham mais clareza para contestar uma operação identificada como fraude ou golpe.
1: As mudanças deverão ser efetuadas pelos bancos, dando mais liberdade para que o usuário encaminhe documentos e informações.
5: Disponível desde 1º de outubro de 2025 nos aplicativos das instituições que oferecem um Pix, a funcionalidade de contestação por meio do Mecanismo Especial de Devolução, MED, passa a contar com uma jornada mais orientativa. O sistema vai facilitar a identificação do tipo de golpe e a vítima terá um campo disponível para descrever como ocorreu a situação, inclusive com a possibilidade de anexar documentos e comprovantes que serão analisados pela instituição financeira. O MED também vai trazer orientações em casos que não envolvam fraudes, como a não entrega de produtos comprados por meio do Pix, direcionando o usuário para os canais de atendimento do consumidor. Outras mudanças se referem a funcionalidades dos aplicativos. As instituições deverão informar quando houver mudanças no destinatário de contatos salvos para operações de Pix. A função Pix automático deverá trazer em destaque a identificação do recebedor. As novas regras entram em vigor em 1º de março de 2027. O prazo é para que as instituições façam as alterações em seus aplicativos. Nazi Brum, para a Voz do Brasil.
0: Rico em proteína e nutrientes, como por exemplo ômega 3, uma gordura boa que faz bem para o cérebro e para o coração.
1: Pode ser feito assado, cozido, grelhado, ensopado.
0: Estamos falando de peixes e frutos do mar.
1: E já começou a semana do pescado, que estimula o consumo dessa carne tão saudável.
6: Incentivar o consumo de pescado no Brasil. Esse é o objetivo da Semana do Pescado, que este ano é realizada entre 1º e 15 de setembro. Criada em 2003 pelo Ministério da Pesca e Aquicultura, a iniciativa também tem o objetivo de valorizar o empreendedorismo pesqueiro. A campanha propõe que as pessoas criem o hábito de incluir o consumo do pescado ao menos uma vez por semana.

0: peixe foi o meio de sobrevivência do seu Francisco dos Santos Bezerra, que desde os 9 anos de idade já acompanhava o pai, que era pescador. Hoje, aos 65 anos, está aposentado da profissão.
1: Saía assim 2:30 da manhã e quando era 1 hora da tarde já estava chegando de volta. Minha família toda eu criei a custa de pescaria.
0: E foi justamente o pescado que fez a merendeira Marli Pereira de Souza ganhar até prêmio. Só de saber os ingredientes, já dá a vontade de experimentar essa receita, que leva o nome de peixe joia rara.
2: Leite de coco, extrato de tomate, vem a batata inglesa, vem o queijo mussarela, que dá todo

0: onde vai dando sabor.
1: E esse prato é um dos preferidos de Ana Júlia Ramos da Silva, de 9 anos.
2: Gosto muito do peixe porque o peixe é macio e também do queijo e da batata.
1: A diretora escolar Maria Ângela Rolim de Oliveira garante que os alunos aprovam essa refeição.
3: Na escola a gente usa muitas estratégias para a criança aceitar bem o peixe. Então aqui na escola eles amam o peixe assado. Eles amam esse peixe, né? Que a nossa merendeira faz com batata, com queijo mussarela. Então assim, tem uma boa aceitação.
1: O pescado chega até as escolas. Públicas de diferentes regiões do país por meio do PNAE, o Programa Nacional de Alimentação, realizada pelo FNDE, em parceria com o Ministério da Educação e o Ministério da Pesca e Aquicultura, aponta o potencial de ampliação do pescado na merenda escolar. O levantamento revela que a inclusão do pescado nas escolas ainda possui espaço para crescimento. O ministro da Pesca e Aquicultura, Édipo Araújo, ressalta que a cadeia produtiva nacional está muito organizada e preparada para atender a demanda.
4: São pescadores, pescadoras, armadores, aquicultores, feiras e empresas que envolvem essa cadeia. O pescado brasileiro, ele precisa estar no centro da mesa da população brasileira.
1: E quem ficou com vontade de comer peixe pode conferir receitas, espécies de peixes, além de dicas sobre como escolher o pescado, saber se ele está fresco e bem armazenado no site comapescado.com.br. Reportagem Luciana Colares de Holanda.
5: Uma plataforma abre possibilidades para que pessoas com deficiência pratiquem atividades esportivas.
6: Mas quem pode participar? No Paradesporto, atletas com diferentes tipos de deficiência podem competir.
5: Para promover disputas justas e significativas, existe um sistema de classificação que determina quem é elegível para competir e agrupa os atletas em classes esportivas, considerando o impacto da deficiência nas atividades fundamentais de cada modalidade.
7: A atleta paralímpica de tênis de mesa, Carla Maia, conta como o esporte transformou sua vida.
8: Me trouxe propósito, me trouxe desafio, me trouxe saúde, oportunidade até como repórter depois. Por isso eu indico para todo mundo.
7: E para quem deseja começar a praticar uma modalidade paralímpica, como Carla Maia, o Comitê Paralímpico Brasileiro oferece uma plataforma que reúne orientações sobre como dar os primeiros passos e permite localizar clubes e associações que desenvolvem atividades esportivas adaptadas. A página Quero Ser Atleta Paralímpico está disponível no site cpb.org.br. Ela apresenta informações para quem pretende iniciar no esporte, seja por lazer e inclusão, ou seja com o objetivo de seguir uma trajetória no alto rendimento. A ferramenta também facilita a busca por instituições que atuam no esporte paralímpico. Segundo o Comitê Paralímpico, existem atualmente mais de 1000 associações dedicadas ao desporto para pessoas com deficiência em todas as regiões do Brasil. O secretário nacional de Paradesporto do Ministério de Esporte, Fábio Araújo, explica.

0: dica: qual é o primeiro passo para encontrar a modalidade adequada?
1: Procure uma entidade que ofereça um esporte inclusivo, acessível e seguro, porque quando você insere o esporte na sua vida, você não está falando só de competição, você está falando de empoderamento, que ela vai buscar uma educação melhor, uma vida social, ela vai buscar seus direitos, ela vai buscar emprego melhor. Então, o esporte é a porta de entrada para muitas outras coisas dentro da vida da pessoa com deficiência.
0: E o tipo de deficiência e como ela impacta a execução das atividades não impede a prática de qualquer modalidade. No paradesporto, os atletas passam por uma classificação. O objetivo é minimizar o impacto da deficiência sobre o resultado da competição. O processo é realizado por classificadores certificados que levam em consideração quanto a deficiência afeta a execução das tarefas e atividades fundamentais de determinado esporte. Assim, os atletas podem competir de forma justa em cada modalidade. Reportagem Cleide Lopes.
2: Dia 7 de setembro, próxima segunda-feira, celebramos a independência do Brasil. Mas para chegar a essa conquista, a história começou bem antes de 1822.
3: Foi resultado de um processo que não ocorreu apenas às margens do Ipiranga, mas que envolveu guerras na Europa e Brasil.
2: E não só com personagens dos livros, mas brasileiros anônimos em diversas regiões do país.
3: Vamos conhecer um pouco mais sobre essa história na reportagem de Graziele Bezerra.
4: No início do século XIX, a Europa estava em guerra. O imperador francês Napoleão Bonaparte decretou o impedimento do comércio dos países europeus com a Inglaterra. Diante da recusa de Portugal em aderir e a ameaça de uma invasão francesa, o príncipe regente Dom João decidiu transferir a corte portuguesa para o Rio de Janeiro. Foi então que o Brasil deixou de ser colônia e passou a integrar o Reino Unido de Portugal. Anos depois, com a queda de Napoleão na Europa, as cortes portuguesas passaram a exigir o retorno da família real. Dom João retornou a Portugal, mas deixou aqui seu filho, Dom Pedro I, que protagonizou o chamado Dia do Fico. Em 9 de janeiro de 1822, conforme relembra o escritor e jornalista Laurentino Gomes.
5: Dom Pedro, pressionado pelas cortes constituintes que queriam que ele voltasse a Portugal, ele decide: não, se é para o bem da nação e felicidade geral de todos, eu fico. Ou seja, é um rompimento entre o herdeiro da coroa portuguesa e a monarquia que estava em Lisboa. E a partir daí, diria assim, que o processo se torna irreversível, né?
4: No dia 7 de setembro, nas proximidades do rio Ipiranga, Dom Pedro recebeu cartas com notícias e decisões das cortes portuguesas. E foi ali que ocorreu o episódio que entrou para a história como o Grito da Independência. Como detalha o historiador e diretor do Museu do Ipiranga, Paulo Garcês Marins.
6: Aqui foi declarada a independência, porém, essa independência foi pactuada no Rio de Janeiro, aquilo que viria a se tornar a corte imperial, com as elites do país fazendo um movimento bastante conservador nesse processo de independência.
4: Outros personagens tiveram participação direta no processo de independência, como o ministro José Bonifácio e a princesa Leopoldina, esposa de Dom Pedro. Sem eles, provavelmente Dom Pedro não teria conseguido aguentar a pressão entre a corte de Lisboa e os interesses brasileiros, segundo o jornalista e escritor Laurentino Gomes. Mas ele lembra também de outros brasileiros que protagonizaram a independência.
5: Os brasileiros de 1821 e 1822 sonharam grande. Brasileiros ricos, imperiais, mas também brasileiros pobres, brasileiros escravizados, brasileiros simples, anônimos. Sonharam que o Brasil poderia se manter como um país unido, que não se dividisse, um país que se tornasse independente de Portugal e tivesse grandes ambições. Esse Brasil aconteceu. Nós temos o Brasil hoje graças aos sonhos daquela época.
4: Consolidar a independência, ocorreram confrontos em diferentes regiões do país. Houve combates e mortes no Ceará, no Piauí, no Pará e, sobretudo, na Bahia.

0: Bahia, onde foram desencadeadas as batalhas de Pirajá e de Itaparica. Com colaboração de Malu Prado, reportagem Graziele Bezerra.
1: Quem estava na lista de espera do ProUni e foi chamado tem até o dia 14 de setembro para comprovar as informações apresentadas na inscrição.
2: A documentação deve ser entregue à instituição de ensino indicada pelo candidato.
1: Quem estava na lista de espera do ProUni e foi chamado tem até o dia 14 de setembro para comprovar as informações apresentadas na inscrição.
2: A documentação deve ser entregue à instituição de ensino indicada pelo candidato.
1: Cada faculdade ou universidade define o formato de recebimento dos documentos exigidos, que pode ser presencial ou online.
2: Quem não apresentar os dados no prazo, perde a vaga.
1: O programa Universidade para Todos usa a nota do Enem para conceder bolsas em instituições particulares de ensino.

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2: Jornada Ítalo-Hispano-Brasileira de Direito Público foi encerrada no Supremo Tribunal Federal com um debate sobre integridade do processo democrático eleitoral.
3: Para STJ, comprador de celular defeituoso não está dispensado automaticamente de aguardar prazo legal para conserto.
2: Bancário chamado de devagarinho. Obtém aumento de indenização na justiça.
3: Boa noite, eu sou o Arthur Filho.
2: E eu sou Walter Lima.
3: A 17ª Jornada Ítalo-Hispano-Brasileira de Direito Público foi encerrada nesta quinta-feira no Supremo Tribunal Federal com debates sobre integridade do processo democrático eleitoral e o papel da justiça constitucional.
2: O encontro, iniciado ontem, reuniu magistrados, professores e pesquisadores do Brasil, da Itália e da Espanha. Marta Ferreira.
4: A jornada teve como tema resistência democrática e justiça constitucional. Na terceira e última sessão do evento, os debates abordaram a atuação da justiça constitucional para garantir a regularidade das eleições. O diretor do Centro de Estudos Constitucionais do STF, Fernando Facuri Scaff, apresentou o panorama dos acontecimentos posteriores às eleições presidenciais de 2022 e exibiu vídeo institucional sobre os ataques às sedes dos três poderes em 8 de janeiro de 2023. Ele citou as investigações, os processos e os julgamentos decorrentes dos ataques. Segundo Scaff, o cenário político brasileiro continua marcado por disputas intensas e críticas ao Supremo e ao sistema de justiça.
3: STJ entende que comprador de celular defeituoso não está dispensado automaticamente de aguardar prazo legal para o conserto.
2: O prazo definido em lei é de até 30 dias para o fornecedor resolver o problema. Fátima Uchoa.
5: A Defensoria Pública do Rio de Janeiro ajuizou ação civil pública contra as operadoras Claro, Oi, Tim e Vivo, alegando que o celular é produto essencial e por isso seria abusiva a prática dos fornecedores de não disponibilizar o direito imediato à troca, à devolução do valor pago ou ao abatimento do preço. Mas o Tribunal de Justiça Estadual discordou. No voto condutor do julgamento pelo STJ, o ministro Ricardo Vilas Boas Cueva observou que, em regra, só após os 30 dias é que a lei garante ao consumidor uma dessas três opções. E embora o celular seja importante na vida cotidiana, cabe ao juiz analisar cada caso se o aparelho é essencial para a pessoa, a ponto de serem dispensados os 30 dias.
3: Um bancário que era alvo frequente de apelidos e brincadeiras ofensivas por causa de uma doença relacionada ao trabalho vai receber uma indenização maior por danos morais.
2: A decisão é da terceira turma do Tribunal Superior do Trabalho, Samanta Flor.
6: O bancário foi diagnosticado com LER-DORT, doença que afetava os movimentos e dificultava que ele realizasse algumas tarefas. O trabalhador passou a ser alvo frequente de comentários e brincadeiras ofensivas entre os colegas.

0: Para a terceira turma do TST, além da repetição das ofensas, houve omissão da empresa em impedir a situação. Por isso, a corte elevou a indenização por danos morais de 10 mil para 20 mil reais.
1: Tribunal Superior Eleitoral celebra Pacto Nacional pela Paz e Tolerância nas eleições 2026.
2: Acordo busca promover diálogo, segurança, pluralismo e fortalecimento da democracia no pleito de outubro. Fábio Ruas.
3: O pacto foi firmado nesta quinta-feira com instituições da sociedade civil e organizações religiosas. O objetivo é fortalecer a democracia, promover a convivência pacífica e contribuir para a realização de eleições livres, seguras e legítimas. Na abertura do evento, o presidente do TSE, ministro Cássio Nunes Marques, disse que o tribunal dá um passo que transcende o calendário eleitoral por um propósito comum de fortalecer a democracia brasileira e reafirmar um de seus pilares constitucionais, o pluralismo político. Ele disse também que é necessário construirmos um ambiente em que ninguém tenha medo de votar, de manifestar opinião, de participar da vida pública ou de defender as próprias convicções.
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1: A você uma boa noite.
2: E até amanhã.
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1: Eu sou Paula Groba.
2: E eu sou Humberto Pinheiro.
1: E estes são os destaques de hoje do Jornal do Senado, que começa agora.
2: Aprovada a MP da taxa das blusinhas, que zera imposto sobre compras internacionais de até $50.
1: Congresso aprova medida para acelerar fila de benefícios do INSS.
2: Senado aprova a criação de Universidade Federal da Fronteira Norte.
1: Boa noite.
2: Boa noite.
1: O Senado confirmou o fim da taxa das blusinhas, que é o imposto nas compras internacionais de até $50.
2: A medida ainda determina a realização de avaliações periódicas sobre os impactos da desoneração fiscal. E mais, o texto ainda prevê isenção de impostos para medicamentos de doenças raras que não tenham similar no Brasil. Repórter Márcio Maturana.
3: Agora é definitivo. Compras internacionais de até $50, cerca de R$250, não pagam mais um imposto de importação, que era de 20%. A senadora Leila Barros, do PDT do Distrito Federal, foi a relatora na comissão mista da medida provisória.
4: Enquanto o viajante que se desloca ao exterior já goza de isenções de tributos federais sob a bagagem no valor de $1.000, a família de baixa renda que não viaja não dispõe desse mesmo canal desonerado. A única forma de disposição desse extrato social para adquirir produtos importados de pequeno valor é pela remessa internacional.
3: Nas compras de até $3.000, as alíquotas da importação serão reduzidas de 60% para 30%. Uma das mudanças é a isenção de impostos para medicamentos de doenças raras que não tenham similar no Brasil. Outras são a adoção de medidas para venda de produtos ilegais e a realização de avaliações periódicas sobre os impactos da desoneração. O primeiro em 3 meses e os seguintes em intervalos de no máximo 6 meses, como explicou Leila Barros.
5: A gente atendeu em parte a maior preocupação do setor, que é a avaliação, dando essa autonomia ao Ministério da Fazenda, a avaliação de 6 em 6 meses e também passar pelo Executivo a avaliação do Congresso Nacional anualmente.
3: O imposto sobre importações de até $50 ganhou o apelido de taxa das blusinhas, mas existia para qualquer tipo de produto, como eletrônicos ou cosméticos, em compras internacionais que ficaram populares em sites e aplicativos de celular. Já a cobrança do ICMS continua igual para compras de qualquer valor, porque a alíquota desse imposto é definida pelos estados.
1: E o Senado enviou para a sanção presidencial a prorrogação até 2030 de incentivos fiscais a programas de atenção à saúde oncológica e de pessoas com deficiência.
2: Com a medida, empresas poderão continuar direcionando parte de seus impostos para financiar projetos de entidades.

0: entidades sem fins lucrativos que atuam na prevenção, no diagnóstico e no tratamento. Repórter Pedro Pincer.
1: O projeto altera o funcionamento do Programa Nacional de Apoio à Atenção Oncológica e do Programa Nacional de Apoio à Atenção da Saúde da Pessoa com Deficiência. O texto prorroga até o ano calendário de 2031 a possibilidade de dedução do imposto de renda para doações destinadas aos dois programas. Com a medida,

0: variáveis, de modo que a renovação do incentivo não implica aumento de renúncia fiscal em termos percentuais, mas apenas a manutenção do regime vigente por mais um ciclo.
1: O texto também atualiza a legislação para incluir o termo correto transtorno do espectro autista e adequa as referências às normas de certificação de entidades beneficentes.
2: A fila de benefícios do INSS é um dos principais desafios da Previdência. Para reduzir a espera de quem precisa de uma resposta sobre aposentadorias, auxílios e outros benefícios, o Congresso aprovou uma medida provisória que amplia a força-tarefa do INSS e da Perícia Médica Federal.
3: A medida reforça as equipes do órgão e da Perícia Médica Federal com o objetivo de acelerar a análise dos pedidos que estão há mais de 30 dias na fila. Repórter Rodrigo Rezende.
4: O Congresso aprovou a medida provisória que ampliou a força-tarefa do INSS e da Perícia Médica Federal com o objetivo de diminuir a fila de cidadãos que aguardam benefícios previdenciários. A ideia da MP é dar celeridade à análise dos pedidos, principalmente para aqueles que estão aguardando há mais de 30 dias na fila. A relatora, senadora Zenaide Maia, do PSD do Rio Grande do Norte, destaca que desde a edição da MP, os resultados já são significativos.
5: Os resultados alcançados em 2026 evidenciou a efetividade do programa. Entre janeiro e junho, o número de processos pendentes de análise ou de perícia médica inicial caiu de 2,7 milhões para 1,7 milhão. A redução foi ainda mais expressiva nos processos com tempo de espera superior a 45 dias, que passaram de 1,7 milhão para apenas 557 mil.
4: Como não houve modificação por deputados e senadores no conteúdo da MP enviada pelo Poder Executivo, o texto será agora promulgado pelo Congresso.
2: Atos de crueldade contra animais poderão estar entre as hipóteses que autorizam a aplicação de medidas socioeducativas de internação para crianças e adolescentes.
3: Projeto com essa determinação teve a votação concluída na Comissão de Constituição e Justiça e deve seguir diretamente para análise da Câmara dos Deputados. Repórter Bruno Lourenço.
6: O projeto de lei inclui ações contra animais praticadas com crueldade extrema ou com potencial concreto de causar lesão grave ou morte como nova hipótese de internação para menores de idade. A proposta também aumenta penas para maus tratos contra animais em geral. A relatora, senadora Leila Barros, do PDT do Distrito Federal, defendeu maior cuidado com os animais.
7: A vedação à crueldade, ela constitui fundamento central do direito animal brasileiro e confere proteção aos animais individualmente considerados. Essa proteção constitucional também se relaciona à dignidade da pessoa humana na medida em que a submissão de animais à crueldade degrada os próprios valores éticos que devem orientar as ações humanas e a atuação estatal.
6: O texto ainda aumenta a punição em casos que envolvam tortura, abuso sexual ou transmissão das agressões pela internet.
2: E avançou no Senado a criação de um serviço de telefone nacional gratuito para encaminhar denúncias de maus tratos a animais. A proposta assegura o direito ao anonimato dos denunciantes.
3: O projeto define como maus-tratos atos de crueldade, abandono, agressão, mutilação, falta de alimentação e cuidados, além de trabalho excessivo ou inadequado. O abandono também é considerado maus-tratos. A matéria seguiu para análise do plenário em regime de urgência.
2: O Senado aprovou o projeto do Executivo que cria a Universidade Federal da Fronteira Norte.
3: A nova instituição herdará a estrutura, os estudantes, servidores e professores atualmente vinculados ao campus Oiapoque da Universidade Federal do Amapá. Repórter Alexandre Campos.
8: A população do extremo norte do Amapá, que vive no município do Oiapoque e imediações, contará com uma nova instituição de ensino superior. Isso porque o Senado aprovou nesta quinta-feira o projeto do Executivo que cria a Universidade Federal da Fronteira Norte a partir do desmembramento da Universidade Federal do Amapá. Em julho, um projeto semelhante havia sido analisado pelos senadores. No entanto, a proposta foi vetada pelo governo por ter sido apresentada por parlamentar e não pelo Poder Executivo, como manda a Constituição. Representante do Amapá, o presidente do Senado, Davi Alcolumbre, destacou a importância estratégica da Universidade Federal da Fronteira Norte.
9: É fundamental termos a condição de formarmos capacidade intelectual na academia, na universidade, no conhecimento, nessa nova perspectiva.

0: extrativa, das riquezas da exploração do petróleo e das riquezas que o petróleo pode proporcionar para o Brasil e vai proporcionar para a Amazônia, de conhecimento, de inteligência, e a universidade, só ela é capaz de gerar todas essas perspectivas.
1: Além da oferta de vagas em cursos de graduação e pós-graduação, a nova instituição também atuará em pesquisa e extensão e buscará promover o desenvolvimento regional. O projeto segue para a sanção presidencial.
2: Edição de Paulo Groba e trabalhos técnicos de Eliseu Caires. O Jornal do Senado fica por aqui. Acompanhe agora as notícias da Câmara dos Deputados. Boa noite.
3: Boa noite e até amanhã.
4: 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Plenário da Câmara zera imposto sobre importações de até $50.
5: Câmara confirma Brasil em acordos de proteção à mulher no trabalho.
4: Deputados aprovam Plano Nacional de Cultura para a próxima década.
5: Boa noite. A Câmara aprovou o Plano Nacional de Cultura para os próximos 10 anos. O repórter Antônio Vital tem os detalhes da proposta.
6: A Câmara dos Deputados aprovou o projeto do governo que institui o Plano Nacional de Cultura para os próximos 10 anos. A proposta estabelece princípios, diretrizes, eixos estratégicos e mecanismos de gestão para orientar as políticas culturais do país. Entre os princípios das políticas públicas voltadas para o setor estão o respeito à diversidade cultural, a valorização dos trabalhadores e a garantia de direitos, como o acesso universal à cultura, a liberdade de expressão e a preservação do patrimônio imaterial. Entre os eixos estratégicos estão o financiamento descentralizado, a redução das desigualdades regionais no acesso aos recursos, a presença das artes e da cultura nos currículos escolares e a proteção de culturas tradicionais, indígenas e de matriz africana. Outro eixo é a proteção de direitos autorais no ambiente digital, principalmente em função do uso de ferramentas de inteligência artificial. Cada eixo apresenta objetivos que servirão de base para a elaboração de metas específicas, ainda a ser definidas. O texto também prevê mecanismos de monitoramento do alcance dessas metas, tanto pelo governo federal quanto por estados e municípios. A proposta foi enviada pelo governo ao Congresso no ano passado, a partir de debates da 4ª Conferência Nacional de Cultura e consultas abertas ao público pela plataforma Brasil Participativo, com mais de 85 mil acessos. O relator da proposta, deputado Pedro Czai, do PT de Santa Catarina, acrescentou outros pontos ao projeto, como a prorrogação até 2028 do prazo para que estados e municípios façam a adesão ao Sistema Nacional de Cultura ou criem seus próprios fundos de cultura como condição para receberem recursos da Política Nacional Aldir Blanc de Fomento à Cultura. Esse prazo hoje termina no ano que vem. Pedro Czai disse que os objetivos, diretrizes e eixos estratégicos do Plano Nacional de Cultura contam com fontes de recursos e incentivos fiscais já existentes, mas ele anunciou que o governo vai elaborar um projeto para aumentar as fontes de financiamento para o setor.
7: As ações estratégicas e os indicadores serão democraticamente construídos com estados e municípios do Brasil. Isso para deixar claro, diferente do Plano Nacional de Educação, nós fizemos metas, definimos financiamento, definimos PIB, etc. Neste ponto, em relação ao financiamento, nós vamos apresentar um outro projeto para discutir novas formas de financiamento da cultura brasileira.
6: O projeto cria um colegiado para gerir o Plano Nacional de Cultura, com representantes do Ministério da Cultura, do Conselho Nacional de Política Cultural e dos órgãos gestores dos estados e municípios. A aprovação do Plano Nacional de Cultura para os próximos 10 anos foi acompanhada no plenário pela ministra da Cultura, Margareth Menezes, e foi comemorada pela bancada do governo. A deputada Jandira Fegali, do PCdoB do Rio de Janeiro, destacou a importância da cultura para o país.
8: Cultura é economia, é trabalho, é disputa, é compreender o Brasil profundo, é entender o que ele é capaz, de que forma a gente faz a integração civilizatória de toda a sociedade na sua diversidade. Não há nenhuma luta de resistência e luta por independência que a cultura não tenha sido um fator fundamental. E no momento que tenta nos recolonizar, aprovar esse plano é um instrumento de resistência.
6: O projeto que institui o Plano Nacional de Cultura para os próximos 10 anos foi enviado para análise do Senado. Rádio Câmara de Brasília, Antônio Vital.
4: Saúde. Rosiana Sarney, do MDB do Maranhão, quer obrigar o SUS a encaminhar pacientes com câncer para hospitais privados quando

0: prazos legais para diagnóstico ou início do tratamento não forem cumpridos. A medida também prevê encaminhamento preventivo quando o atendimento público estiver prestes a estourar o prazo.
1: Rosiana Sarney afirma que a proposta dá efetividade aos prazos já previstos para o atendimento oncológico. Pelo texto, o paciente deverá ser comunicado do encaminhamento, terá transporte garantido quando necessário e continuará acompanhado pela rede pública durante todo o tratamento.
2: Previdência.
0: Beto Preto, do PSD do Paraná, propõe que a remuneração de adolescentes e jovens contratados como aprendizes deixe de entrar no cálculo da renda familiar do Bolsa Família. A medida valeria durante a vigência do contrato de aprendizagem e preservaria os demais critérios do programa.
1: Beto Preto explica que a proposta evita que famílias percam o benefício quando um jovem consegue o primeiro emprego como aprendiz. O deputado afirma ainda que a mudança incentiva a qualificação profissional e reduz a evasão escolar.
0: A Câmara aprovou a adesão do Brasil a dois tratados internacionais sobre trabalho que protegem as mulheres. O repórter Marcelo Lascher traz os detalhes.
3: A Câmara dos Deputados aprovou a adesão do Brasil a dois tratados internacionais sobre direitos dos trabalhadores e, em especial, as mulheres. Um dos textos aprova a adesão do Brasil à Convenção da Organização Internacional do Trabalho, a OIT, com medidas contra violência e assédio no trabalho. A Convenção 190 da OIT é o primeiro tratado internacional a reconhecer o direito de todas as pessoas a um mundo de trabalho livre de violência e assédio. Os países que ratificarem o texto ficam obrigados a adotar medidas para proibir violência e assédio contra trabalhadores e garantir reparação às vítimas e sanções aos autores. A Convenção considera violência e assédio baseados no gênero como práticas inaceitáveis. E inclui o assédio sexual como violência praticada contra as pessoas em razão de seu sexo e gênero. Outro trecho estabelece que as medidas previstas na convenção se aplicam à violência e assédio que ocorre no trabalho, inclusive durante os deslocamentos do empregado. A adesão do Brasil ao tratado recebeu parecer favorável da relatora, a deputada Benedita da Silva, do PT do Rio de Janeiro, mas foi criticada pelo deputado Kim Kataguiri, do Missão de São Paulo. Segundo ele, os termos que designam o assédio no ambiente de trabalho são vagos e podem encarecer os encargos trabalhistas.
4: Gente, não é à toa que só 30% dos países que integram a OIT concordaram com esse tratado. Nós, mais uma vez, Brasil, América Latina, África, estamos sendo feitos de tonto pela Europa, que vão lá, usam seus 3 votos, cada país lá na OIT, e empurram legislação trabalhista para nós. A gente fica com a legislação mais cara, a gente fica com a legislação mais burocrática.
3: O plenário também aprovou a adesão do Brasil a outra convenção da OIT, esta voltada para promover a igualdade de oportunidade de tratamento para trabalhadores, homens e mulheres, com responsabilidades familiares. Segundo a convenção, as responsabilidades familiares não podem ser usadas como uma razão para demissão. Os trabalhadores devem ter direito à livre escolha de um emprego, levando em conta suas necessidades com responsabilidades familiares. A deputada Benedita da Silva também ofereceu parecer favorável à adesão do Brasil a esse tratado.
5: A ratificação da convenção reforça demais as respostas às interrupções de trajetória laboral impostas pelas responsabilidades de cuidado, que reduzem a densidade contributiva das trabalhadoras e comprometem sua cobertura previdenciária na velhice.
3: As propostas que ratificam a adesão do Brasil às duas convenções da Organização Internacional do Trabalho sobre assédio e cuidado seguiram para análise do Senado. Da Rádio Câmara de Brasília, com informações de Antônio Vital, Marcelo Larcher.
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Silvia Cristina, do PP de Rondônia, defende a aprovação da proposta de emenda à Constituição que reduz a maioridade penal de 18 para 16 anos. A deputada argumenta

0: comenta que a medida pode ajudar a reduzir a violência e responsabilizar jovens envolvidos em crimes graves.
1: Silvia Cristina cita a experiência pessoal com a violência ao lembrar o assassinato do pai e diz que criminosos adultos usam adolescentes para cometer delitos. Para ela, é preciso endurecer as punições para quem participa da destruição de famílias por meio da criminalidade.
2: Se diminuir a maioridade, até porque rapaz e meninas, aos 16 anos, eles já votam, já casam, já sabem muito bem, já têm noção do que estão fazendo, a gente diminui essa violência que assola o Brasil. Então é um fato que causa muita discussão, mas para quem sabe, já sofreu na pele o efeito da violência, não pode deixar de ser favorável a algo que a gente sabe que tem que ser mais rigorosa, nós temos que ser mais rigorosos nas penalidades de quem sabe que está destruindo família.
0: Sargento Faur, do PL do Paraná, apoia a redução da maioridade penal para casos de crimes graves. O parlamentar lembra sua experiência na Polícia Militar para defender punições mais severas a infrações hediondas e de envolvimento com o crime organizado.
3: Muitas vezes fala-se que queremos prender crianças. É mentira. Nós queremos prender menores bandidos. Menores cometem crimes graves transportando drogas químicas, estuprando e matando crianças, matando pessoas para roubar. Precisam ser punidos severamente de acordo com a gravidade dos seus crimes. Comissão especial instalada, já começamos os trabalhos e tive contato com o relator e ele deu a entender que vai fazer uma consulta pública, um plebiscito para que o povo decida finalmente se quer ou não a redução da maioridade penal no Brasil.
1: Na opinião de Sargento Faur, a revisão da legislação penal responde a uma demanda expressiva da sociedade por mais segurança. O deputado garante que a maioria dos integrantes da comissão especial é favorável à proposta.
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5: Justiça.
0: Acácio Favacho, do MDB do Amapá, é autor de proposta que consegue gratuidade da justiça a pessoas que recorram ao judiciário para obter atendimento de saúde do poder público ou de planos privados. Pela matéria, o benefício poderá ser concedido antes da análise da situação financeira do paciente.
1: A gratuidade abrange ações sobre medicamentos, tratamentos, cirurgias, internações e outros recursos relacionados à saúde. Acácio Favacho avalia que a medida facilita o acesso à justiça em situações nas quais os gastos médicos podem comprometer a renda do paciente.
5: Política.
0: Vinícius Gurgel, do PL do Amapá, apoia projeto que impede condomínios e proprietários de proibir o funcionamento de sedes partidárias em imóveis comerciais. De acordo com a proposta, a regra vale desde que sejam respeitadas normas de segurança, acessibilidade e vizinhança.
1: Vinícius Gurgel considera que a medida protege a liberdade de organização dos partidos políticos. O texto torna nulas cláusulas que imponham esse tipo de restrição e prevê que o prejudicado solicite a reparação por eventuais danos. A matéria está no Senado após a aprovação da Câmara.
5: Desenvolvimento Regional.
0: Altineu Cortes, do PL do Rio de Janeiro, defende um regime especial para acelerar obras de reconstrução em cidades atingidas por eventos climáticos extremos. Ele explica que a proposta simplifica licitações, reduz prazos administrativos e prioriza a recuperação da infraestrutura.
1: Na visão de Altineu Cortes, é preciso agilizar as ações de reconstrução e prevenção em estados e municípios em situação de calamidade pública. Para ele, o Estado precisa garantir socorro rápido e eficiente às populações afetadas por desastres naturais.
0: Paulo Litro, do União do Paraná, apresentou o projeto que reforça as regras de segurança para a abertura de comportas de barragens. A proposta do parlamentar determina que a liberação da água seja feita de forma gradual, conforme o volume de chuvas e o nível dos reservatórios.
1: Paulo Litro também propõe a instalação de sistemas de alerta para moradores de áreas próximas às barragens. O texto, que atualmente tramita na Comissão de Integração Nacional, prevê ainda a divulgação dos planos de abertura das comportas para reduzir riscos de

0: recomendações.
1: Votação.
2: Deputados aprovam medida que isenta de imposto compras internacionais de no máximo $50. O repórter Antônio Vital tem mais informações sobre a chamada taxa das blusinhas.
3: A Câmara dos Deputados aprovou medida provisória que isenta do imposto de importação as compras internacionais de até $50, conhecida como taxa das blusinhas. A medida provisória, aprovada faltando 5 dias para perder a validade, já está em vigor desde maio, quando foi publicada. Até então, as compras de até $50 pagavam taxa de 20%. O texto também zera a alíquota de importação para medicamentos destinados a doenças raras que não tenham similar nacional. Estabelece ainda taxação de 30% para as compras entre $50 e $3 mil, com a possibilidade de o governo impor limites para os produtos mais caros. Além disso, obriga as plataformas de comércio eletrônico a adotarem mecanismos contra fraudes, como preços fictícios abaixo dos preços reais e fracionamento das compras de modo a evitar a taxação. O descumprimento sujeita as empresas a multas, suspensão de atividades e até proibição de operar no país. O texto final cria ainda um sistema de avaliação periódica sobre os impactos da isenção, com dados sobre os impactos da medida sobre os empregos, a arrecadação e o comércio. Os relatórios devem considerar especialmente setores considerados mais atingidos pela concorrência de produtos importados, como de roupas, calçados, brinquedos e cosméticos. Deputados da oposição criticaram a proposta e disseram que o fim da taxação sobre os produtos importados prejudica a indústria e o varejo nacionais. Foi o que disse o deputado Gilson Marques, do Novo de Santa Catarina.
4: O empreendedor brasileiro, aquele que paga DARF, que paga Selic a 15%, que contrata e pagar um imposto caríssimo, tem que concorrer com o exterior, a China, por exemplo, que tem regra trabalhista análogo à escravidão, que se diz, entra no solo brasileiro sem nada de imposto.
3: Já deputados da base do governo disseram que eventual prejuízo a comerciantes e fabricantes brasileiros será compensado com a entrada em vigor da reforma tributária no ano que vem, o que vai acabar com o imposto cumulativo sobre os produtos. O deputado Reginaldo Lopes, do PT de Minas Gerais, disse que a medida beneficia quem não pode fazer compras pessoalmente no exterior.
5: É fundamental para aquelas pessoas de menor poder econômico, que não têm condição de fazer viagens internacionais, como os 16 milhões de brasileiros assim fazem e têm o direito à isenção até $2 mil.
3: Já o presidente da Câmara, Hugo Mota, disse que a medida beneficia também aqueles empreendedores que dependem de compras no exterior para seu comércio. Ele disse que a Câmara está atenta ao impacto da isenção no setor de varejo.
6: Sabemos que existem preocupações da indústria e do varejo em relação a essa medida. E a Câmara dos Deputados não dará as costas a essas preocupações. A Câmara continuará dialogando com o setor produtivo, buscando conciliar a proteção do poder de compra das famílias, sem deixar de olhar para a competitividade da indústria e a força do varejo nacional.
3: A medida provisória que isenta do imposto de importação as compras internacionais de até $50 seguiu para análise do Senado. Da Rádio Câmara de Brasília, Antônio Vital.
0: Logo em seguida, a aprovação da MP na Câmara, o Senado retomou sessão própria com a inclusão do tema na pauta de votações.
1: Economia.
2: Mauro Benevides Filho, do União do Ceará, é autor de proposta que obriga o Banco Central a enviar ao Congresso as informações solicitadas por deputados e senadores. Ele explica que a medida visa dar mais transparência à relação entre a instituição e o poder legislativo.
7: Restabelecer a obrigatoriedade do Banco Central prestar informações ao Congresso Nacional, tanto à Câmara quanto ao Senado, de qualquer informação que o Congresso deseje. Por exemplo, eu quero pedir informação não só do Brasil, quero pedir informação quanto é a taxa de juros lá da Suíça. O Banco Central tem isso e terá que informar para a gente poder fazer uma avaliação da atuação do Banco Central, que eu acho que o Banco Central hoje privilegia muito o sistema financeiro, com taxas de juros muito elevadas, em detrimento da iniciativa privada, das famílias, das pessoas. E nós temos, portanto, que acabar com isso.
0: Mauro Benevides Filho avalia que a fiscalização do Congresso pode ampliar a responsabilidade do Banco Central na definição da política monetária do país. Ele avalia que a taxa de juros atual representa um custo adicional de pelo menos R$ 300 bilhões por ano.
2: Kleber Verde, do MDB do Maranhão, apresentou o projeto que altera o sistema de consórcios para garantir novos direitos aos participantes desistentes e excluídos. O deputado propõe regras para a devolução de valores, limita multas e veda a cobrança de taxa de administração após a saída do grupo.
0: Kleber Verde acrescenta que o texto prevê o envio de saldos não resgatados ao Banco Central para, segundo ele, facilitar o resgate.